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0: Vitor Clay! Bate palma aí, bate palma aí.
1: Faz barulho pro bom gosto aí, gente.
0: Mais uma grata surpresa do nosso pagode. Vambora!

0: Anderson pode aplaudir aí essa nova
1: faz
0: relação.
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0: 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Obrigado! Deus abençoe.
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0: Jonathan Frederico e o Guilherme.
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0: de boa. 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
0: Vai, Luiz.

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3: Essa aqui o Berlândia conhece. Solta abaixo com nós.

0: importa a diferença que todos nós temos em nossas famílias. O bem mais precioso que a gente tem, quem vai estar sempre do nosso lado, nos melhores e nos piores momentos da nossa vida, sabe quem é? Família. Se você estiver com a pessoa que você ama, com alguém da sua família, abraça agora e diga para essa pessoa o quanto você ama ela.
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Olha, sinceramente, eu acho que eu tô me deixando levar um pouco pela expectativa, mas me liga depois. Tem tanta coisa que eu queria te falar. Acho que a gente precisa conversar, né?

me desculpa se eu te fiz entender tudo errado, tá ligado? 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
4: Bom dia, família. Bom dia, pais e filhos, filhos e pais. Grande abraço, bênçãos de Deus na vida dos trabalhadores e trabalhadoras, viajantes, motoristas, dos que transportam jovens, crianças para as escolas, os que transportam trabalhadores para seus trabalhos, para mais um dia de atividade. Que Deus abençoe os taxistas, que Deus abençoe você que está trafegando pelas BRs da nossa região. Bom dia aos catequistas e catequizandos. Nosso bom dia todo especial aos que vivem a sua vida, sua missão, coloca a vida a serviço daqueles que mais necessitam. Prezado ouvinte, querida família, a infidelidade a Deus trouxe sérias consequências ao povo hebreu, como vemos na primeira leitura de hoje, fazendo com que esse ficasse reduzido a uma única tribo. Assim, o texto nos alerta para ficar atentos aos nossos procedimentos e falhas, principalmente àquelas que nos desviam do caminho de Deus. Desse modo, a liturgia de hoje pede que façamos uma séria revisão de vida e possamos enxergar as traves que estão em nossos olhos, impedindo-nos de enxergar os próprios erros. Comumente temos muito mais facilidade para enxergar e apontar os erros dos outros do que ver e corrigir os nossos próprios erros. A proposta de hoje é: tire primeiro a trave do teu olho e então você enxergará bem

para tirar o cisco do olho do seu irmão. Muitas vezes, os defeitos e fraquezas que apontamos em nossos irmãos são cisco quando comparados com os nossos pecados. Acreditamos, caro ouvinte, se todos nós conseguíssemos esse conselho do Evangelho de hoje, conseguíssemos seguir e seguir de uma forma intensa e plena, não haveria tantos julgamentos, tantas injustiças, tantos erros no mundo, e não sofreríamos as consequências de procedimentos que desagradam a Deus, como também a palavra vai apontando para todos nós. No mundo onde existe talvez a grande preocupação de cuidar da vida dos outros, as pessoas se esquecem da própria vida. Por isso que os conselhos de Jesus são conselhos que devem nos ajudar a viver a vida, a renovar a fé, a olhar para dentro de nós mesmos, nos revermos a cada dia, para podermos nos deixar guiar e conduzir pela proposta de Jesus, pela proposta do reino. Reze comigo a oração deste dia. Concedei-nos, Senhor, a graça de sempre temer e amar vosso santo nome, pois nunca cessais de conduzir os que firmais solidamente no vosso amor. O nosso Senhor Jesus Cristo, vosso Filho, que é Deus e convosco vive e reina na unidade do Espírito Santo por todos os séculos dos séculos. Amém. Primeira música da nossa prece do amanhecer: Teu segredo é a fé. Coral Palestrina.

Prezado ouvinte, querida família, Evangelho de Mateus, capítulo 7, versículos de 1 a 5. Naquele tempo disse Jesus aos seus discípulos: não julgueis e não sereis julgados, pois vós sereis julgados com o mesmo julgamento com que julgardes, e sereis medidos com a mesma medida com que medirdes. Porque observas o cisco no olho do teu irmão, se não prestas atenção à trave que está no teu próprio olho? Ou como podes dizer ao teu irmão: deixa-me tirar o cisco do teu olho, quando tu mesmo tens uma trave no teu? Hipócrita, tira primeiro a trave do teu próprio olho, e então enxergarás bem para tirar o cisco do olho do teu irmão. Palavra da salvação. Glória a vós, Senhor. Prezado ouvinte, querida família, no evangelho que terminamos de ouvir, Jesus nos convida a olhar para a nossa interioridade, para dentro de cada um de nós. Olhar interior é aquele olhar que faz uma varredura naquilo que realmente somos e constata as falhas, fraquezas que existem para corrigi-las, antes de sair por aí apontando as falhas alheias. Se fizéssemos isso de vez em quando, não faríamos tantos julgamentos errôneos, não criticaríamos tanto as falhas alheias, não apontaríamos somente os erros dos outros sem antes ver os nossos próprios erros. Antes de tudo, veríamos primeiro nossos erros e nos esforçaríamos para corrigi-los, para melhorar nossa vida. Iríamos perceber que nossos erros talvez fossem muito maiores do que os erros que apontamos nas outras pessoas. Quem julga deve ser também julgado, diz Jesus, e julgado da mesma maneira que julga os outros, os irmãos e irmãs. Antes de fazer quaisquer julgamentos, deveria

Vamos perguntar primeiro: eu gostaria de ser julgado dessa maneira? Eu me sentiria bem se soubesse que outros falam de mim como falam.

é a lei natural das coisas. Colhemos o que semeamos. Não se colhe trigo quando se semeia joio. Embora o joio apareça no meio do trigo sem ser semeado, não nos esqueçamos. Fazer sempre o bem, sem julgar as fraquezas alheias, é sempre o melhor caminho. Mesmo que encontremos atitudes que nos aborreçam, perceber os erros dos outros e querer ajudá-los é diferente de fazer críticas destrutivas com o intuito de simplesmente prejudicar as pessoas. Pai nosso que estais no céu, santificado seja o vosso nome. Venha a nós o vosso reino. Seja feita a vossa vontade, assim na terra como no céu. O pão nosso de cada dia nos dai hoje. Perdoai as nossas ofensas, assim como nós perdoamos a quem nos tem ofendido. E não nos deixeis cair em tentação, mas livrai-nos do mal. Ave Maria, cheia de graça, o Senhor é convosco. Bendita sois vós entre as mulheres. Bendito é o fruto de vosso ventre, Jesus. Santa Maria, Mãe de Deus, rogai por nós, pecadores, agora e na hora de nossa morte. Amém. Prezado ouvinte, querida família, nossa programação paróquia de São Lourenço, de segunda a sexta-feira, Igreja Matriz do São Lourenço, nossa missa transmitida pela Rádio Manhuaçu FM 106.9 e pelas redes sociais. De segunda a sexta, 18h10, missa na Igreja Matriz do São Lourenço. Amanhã, terça-feira, às 16h, missa no Lar São Vicente de Paulo. Na quarta-feira, 6h, missa na Capela do Hospital César Leite. Às 19h30, missas nas comunidades São Lucas e Nossa Senhora Aparecida. E na quinta-feira, missa às 19h30, na comunidade Sagrada Família. Última música, As Sementes que Me Deste, José Acácio Santana, pela intercessão de São Lourenço, de Nossa Senhora, Mãe de Deus, Mãe da Igreja e Nossa Mãe, desça sobre você, sua família e nossos lares, a bênção de Deus Todo-Poderoso, Pai, Filho e Espírito Santo. Amém. Grande abraço, bênçãos de Deus, felicidades. E até amanhã, neste mesmo horário, em nova prece do amanhecer. Na sequência, o Jornal Regional.

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2: 6:23. Muito bom dia. Segunda-feira, dia 22 de junho. Está entrando no ar a edição 9012 do Jornal Regional.

0: Na edição de hoje, você confere emissoras Manhuaçu FM, Nova FM, participam de encontro com pesquisa inédita sobre o rádio em Minas Gerais. Dia D de multivacinação mobiliza unidades de saúde na cidade. O Conselho da Igualdade Racial realiza seminário amanhã. A AMAN celebra Dia do Orgulho Autista. Passeio ciclístico a favor da vida promove esporte e ação. 6 pessoas ficam feridas em um acidente com ambulância que transportava paciente de Iuna. Mulher é presa por tráfico de drogas após um acidente na 262.
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0: Em Manhuaçu, a temperatura agora na casa de 12 graus. E essa nova onda de frio registrada no fim de semana voltou a transformar a paisagem do Parque Nacional do Caparaó. Amanhã de sábado, a vegetação do acampamento Macieira na portaria capixaba do parque amanheceu coberta por geada. Quem acompanha no arroba Tribuna do Leste no YouTube vê imagens. O fenômeno foi registrado pelo guia turístico Ivan Souza, que estima que os termômetros tenham chegado a cerca de 4 graus negativos durante a madrugada. Lembrando que o inverno teve início neste domingo, dia 21. Mais detalhes do clima é com o professor Rui Brandos Reis.
3: Olá, bom dia. Sol entre nuvens durante o dia nesta segunda-feira em todos os municípios da Zona da Mata. Temperatura máxima em Manhuaçu, Mirim, Alto Jequitibá, Espera Feliz, em torno de 23 graus. Na madrugada de hoje, a mínima na região ficou na casa dos 10 graus. Sol entre nuvens nas demais regiões do estado. Capital Mineira com temperatura máxima em torno de 24 graus. A primeira frente fria deste inverno chega a Minas Gerais a partir da tarde desta terça-feira. Ela deverá influenciar nas condições do tempo somente nas regiões do Triângulo, Alto Paranaíba, Oeste e Sul do estado. Direto da Clima Tempo, Rui Brandos Reis.
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0: Lembrando que além da rádio Manhuaçu FM, Nova FM, a gente também está em vídeo no arroba Tribuna do Leste pelo YouTube. Se quiser acompanhar a programação toda em vídeo, é no canal do YouTube no Tribuna do Leste. Olha, as rádios Manhuaçu FM 106.9 e a Nova FM 88.3 participaram do evento Rádio e Mercado em Sintonia Belo Horizonte, promovido pela ABERT, AMIRT e CERT-MG. O encontro reuniu mais de 350 participantes, entre radiodifusores, anunciantes e profissionais da comunicação, para discutir o futuro do rádio e as transformações do setor. Durante o evento, foi apresentada uma pesquisa inédita da Quest sobre a relação dos mineiros com o rádio. O levantamento apontou que 81% dos entrevistados consideram o rádio relevante nos dias atuais e 71% afirmam que ele faz companhia no dia a dia. O encontro também destacou a credibilidade do meio e a sua capacidade de adaptação às novas tecnologias, reforçando a importância do rádio como fonte de informação, entretenimento e conexão com as comunidades. A diretora de inteligência de mercado da Quest, Natália Porto, diz que a pesquisa mostrou que 75% dos mineiros que escutam rádio têm esse hábito há mais de 20 anos.
4: Pelo menos 3/4 dos mineiros, eles estão dizendo para a gente o seguinte: olha, eu não só escuto rádio, como eu tenho esse hábito há muito tempo na minha vida. Ou seja, esse é um hábito que o streaming em si não quebrou. Pelo contrário, está dialogando diretamente com o streaming. E isso eu quero destacar aqui também, que inclusive entre os jovens isso é verdade.
0: Ela explica que a pesquisa revelou que o rádio é ouvido pela grande maioria de segunda a sexta-feira.
4: A média diária, pessoal, de consumo de rádio em Minas Gerais, isso aqui é uma média, tá? É quase 4 horas. Ou seja, eu tenho gente com atenção desenvolvida ali dentro do rádio, num tempo que é considerado.

0: considerando que hoje a gente também divide as atenções com as mídias digitais, enfim, isso aqui não é, de maneira nenhuma, desprezível. Mas o que é que mais, quando se pensa em rádio, o que, que os mineiros estão pensando em rádio? Gente, música, notícia e informação. É basicamente isso que os mineiros também estão buscando, inclusive, quando ligam o rádio. Eles querem se informar, eles querem se entreter, se divertir também, no meio das suas jornadas produtivas.
1: A diretora de inteligência de mercado da Quest, Natália Porto, reforça que os mineiros disseram ainda que ficam mais por dentro das notícias locais e regionais através do rádio.
0: O rádio é companhia. O rádio entrega proximidade, mais uma vez, conexão. Né? E mais de 60% da nossa amostra, quase 2/3, está dizendo assim, olha, eu me sinto, por meio do rádio, mais por dentro, mais conectado com o que está acontecendo na minha região, no Brasil, no mundo, do que por qualquer outro meio. Vejam que vantagem competitiva muito ressaltada aqui. Né? E o rádio, gente, ele é sinônimo de confiança. Gente, num mundo onde a internalização da informação ela é mediada, quase 70% dos mineiros dizerem, olha, informação do rádio não tem esse negócio de fake news, não. É muita coisa, pessoal. O rádio ele é sinônimo de credibilidade. Ele entrega essa confiança, muito também por conta da tradição, né? E da solidez dos veículos. 66% dos mineiros confiam no que estão escutando no rádio. Mais da metade dos mineiros confiam nas recomendações que recebem no rádio. E os mineiros também veem o rádio como um meio mais confiável do que outros meios de comunicação.
1: A pesquisa Quest completa todos os dados do rádio em Minas. Vai estar disponível em nosso site, tribunadoleste.com.br. Você pode conferir e também estar compartilhando. 6h31, daqui a pouquinho tem mais informação. A gente destaca, dia D de multivacinação mobiliza unidades de saúde na cidade. E o Conselho da Igualdade Racial realiza seminário amanhã.
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3: Dólar abrindo a semana cotado em 5,16, queda de 0,17%. Euro negociado em 5,92, alta de 0,02%. Na região de Maiuaçu, café arábica bebida dura tipo 6, safra nova, saca de 60 quilos, cotado em R$ 1.531. Café arábica Rio, negociado em R$ 1.071. Informações no site agrolink.com.br.
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3: 6h36. No último sábado, foi realizado em todo o país o dia D de multivacinação. Aqui em Maiuaçu, a mobilização contou com atendimento em todas as unidades de saúde. Quem conta pra gente é a repórter Ana Flávia Domingos.
4: No centro da cidade, a Praça 5 de Novembro também recebeu a ação, onde dezenas de pessoas passaram pelo local para garantir a imunização, principalmente crianças e adolescentes, público-alvo da campanha. A enfermeira Valéria Aparecida falou sobre a importância da vacinação, destacando que quem não conseguiu vacinar no dia D pode procurar o ESF do seu bairro.
5: Esse dia D, o objetivo dele é colocar realmente o cartão em dia. O nosso foco principal são as nossas crianças e adolescentes. Então é uma vacina para a gente colocar o cartão em dia das crianças de 0 a 15 anos. Mas além dessa vacinação de 0 a 15 anos, que é o nosso foco, é muito importante esse dia, porque as doenças elas estão voltando, sarampo, nós temos vários surtos, nós temos também com a vacina da dengue para o adolescente. Então, assim, é muito importante porque a prevenção é o melhor caminho para que a população fique saudável. A vacina da gripe, ao contrário do que todo mundo pensa, ela não vem para prevenir apenas, eu preveni apenas a gripe esse ano. Então eu já tomei vacina no passado, nos anos anteriores, eu não preciso tomar vacina. Isso, na verdade, é um mito. Por quê? Porque a vacina, cada ano, ela vem com uma nova cepa de vírus, que são milhares de vírus diferentes da gripe que vem todo ano. E a cada ano, o governo faz um estudo e verifica o que mais prejudicou a comunidade, a população, no ano anterior. Então, ela vem para prevenir pneumonias, doenças respiratórias. Então, é super importante que todos tomem a vacina da gripe. Mas eu tomo a vacina da gripe e eu fico doente. Muitas vezes, meu organismo pode já ter uma reação, mas não necessariamente a vacina. Porque a vacina ela tem um período para iniciar a reação dela no nosso organismo, que é 15 dias. Então, se eu tomei a vacina, mas eu já gripei imediatamente, é porque o vírus já estava ali perto e eu já iria vacinar, tá? Então, é muito importante que você tome a vacina para que se previna de quadros mais graves. Mas é muito importante que você procure também o seu ESF de referência e durante a

0: semana também, de 7h30 aproximadamente até as 16 horas. Todos têm direito a receber a vacina nesse período.
1: A campanha é uma oportunidade para quem tem dificuldade de comparecer às unidades de saúde durante a semana, como a embaladora Aparecida de Fátima Martins, que aproveitou a oportunidade e levou o filho para se vacinar.
2: Então, a gente, né, procura vacinar para a gente estar se protegendo da gripe, igual ele tomou HPV. E também eu achei interessante porque, devido à correria do dia a dia, às vezes a gente não tem tempo de ir no postinho, né? E aqui a gente passou aqui, trouxe o cartão e veio vacinar, porque é muito importante se prevenir.
3: Olha, o Conselho Municipal de Promoção da Igualdade Racial realiza nesta terça-feira o segundo Seminário da Igualdade em Manhuaçu. Esse ano o evento terá como foco o debate sobre o racismo institucional e estratégias para a sua superação. O presidente do Conselho, Luciano Lima, reforça a importância do evento.
4: Segundo Seminário Municipal da Promoção da Igualdade Racial, promovido pelo COMPIR, que é o Conselho Municipal de Promoção pela Igualdade Racial, juntamente com a Secretaria de Assistência Social e a Prefeitura Municipal de Manhuaçu, ele vem em consistência do primeiro seminário, né? Que a nossa função é estar debatendo esse eixo em relação de igualdade racial, né? De etnias, mesmo porque no Brasil, né, nós tivemos mais de 300 anos de escravidão negra. E hoje, infelizmente, nós temos o racismo, mas temos também o racismo institucional, que é aquele que vai separando o cidadão de pele negra, parda ou indígena, por questões como a econômica, por exemplo.
3: Lembrando que o seminário vai acontecer de 8 horas às 12 horas no auditório da Secretaria Municipal de Educação, na rua Monsenhor Gonzalez, número 350, primeiro andar, edifício UNIC, aqui em Manhuaçu. 6h40, daqui a pouquinho tem mais informação, a gente destaca, a AMAN celebra Dia do Orgulho Autista. Passeio ciclístico a favor da vida promove esporte e ação social.
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0: Agora é 6h45, eu quero agradecer a companhia de quem está acompanhando o Jornal Regional também pela internet, registrando a participação da Olga Paula, sintonizada com a gente, a Maria dos Anjos, Vanderlei Giovanni, em Caparaó, Montes Claros, Córrego Montes Claros, Caparaó. Se você quiser acompanhar também em vídeo, no arroba no YouTube, arroba Tribuna do Leste, é só acompanhar a gente por lá. Olha, a Associação de Mães e Amigos dos Autistas de Manhuaçu, AMAN, realizou no último sábado uma programação especial em comemoração ao Dia do Orgulho Autista, celebrado em 18 de junho. O evento reuniu crianças, pessoas com transtorno do espectro autista e familiares em um momento de convivência, inclusão e fortalecimento de vínculos. A presidente da entidade, Patrícia Castro, destaca a importância da iniciativa.
6: Foi pensado nesse momento de lazer para as famílias, né? Que a gente aqui na nossa cidade tem poucas oportunidades de lazer, então a gente pensou nisso. E foi aberto ao público, podia vir pessoas de outra cidade, inclusive a pessoa de Reduto mandou mensagem pedindo uma autorização, podia vir. E a gente fica muito feliz pelo abraço que as pessoas estão aqui, né? E hoje é um momento, assim, de oportunidade dos nossos filhos serem quem eles são, né? Estarem brincando, correndo, livres, sem estar ali aquele julgamento. Você vê, eles estão aí aproveitando os momentos, né? É um momento de descontração e um lazer para as nossas crianças. Os desafios maiores são financeiros, né? Nós lutamos muito contra a discriminação, porque são olhares e os nossos tratamentos são muito onerosos. As nossas crianças precisam de tratamento contínuo e a gente corre muito atrás dessa ajuda, tanto da sociedade quanto do poder público, né? E infelizmente hoje a associação não tem poder aquisitivo de manter o atendimento aos nossos associados continuamente, mas com fé em Deus, em breve a gente, com parcerias, a gente possa conseguir essa oportunidade para eles.
0: A moradora de Reduto e mãe de dois filhos com TEA, Karina Natália, participou do encontro, destacando a importância da iniciativa para socializar as crianças e também a troca de experiências entre as famílias.
7: Aqui para a gente tem um significado muito, muito grande, né? Igual você me falou, eu sou mãe de dois autistas e eu tive em contato com uma das presidentes aqui da AMAN, de Manhuaçu, como eu sou de Reduto, eu vim para participar porque para a gente, pai e mãe, que vem nessa luta aí pelos direitos, né, pela melhoria deles,

0: Então, para a gente tem um significado muito grande, é muito importante aqui, uma vez que a gente vem e expõe a situação de cada um, né? E para ter uma visibilidade maior, para poder as pessoas entenderem melhor o mundo deles também. Respeito, inclusão, né? A gente busca tudo isso aqui. E para a gente é muito importante. Deveria ter mais vezes em mais lugares para poder a gente vir expor a situação, ver como é que funciona, como é que não funciona. E para essas crianças ter um pouquinho de voz, né? De voz, de reconhecimento. Porque muitas vezes eles passam assim despercebido na humanidade, na sociedade, nas escolas. E para a gente é muito importante. Eu, como mãe de dois, para mim tem muita importância isso daqui. Eu vim de lá de Reduto hoje para poder participar, porque a menina tinha me falado que tinha um evento e eu fiz questão de aparecer. Mas a gente está aí, está todo dia uma luta, cada dia uma coisa diferente, todo dia uma novidade. E a gente aprende muito com ele também, aprende demais. E é difícil, não vou falar que é fácil não. Quem falar que é fácil, que é brincadeira, está mentindo, porque pelo menos para mim não tem sido fácil não. Mas...
1: As ruas de Manhuaçu foram tomadas por bicicletas e pela participação da comunidade neste domingo. O 23º Passeio Ciclístico a Favor da Vida reuniu participantes de todas as idades. Quem conta pra gente é a repórter Ana Flávia Domingos.
2: O evento, que é uma iniciativa da Polícia Militar, juntamente com o CONSEP, o Conselho de Segurança Pública de Manhuaçu, reuniu moradores de diferentes idades em um momento de esporte, lazer e conscientização pelas ruas do município. Além do percurso de bicicleta, a programação contou com atrações voltadas para as crianças, promovendo um momento de integração entre as famílias. O evento também teve o sorteio de duas bicicletas entre os participantes. A dona de casa, Genúzia Maria Rolim, participa do passeio ciclístico todos os anos e nesta edição ela levou o neto para acompanhar a atividade.
3: Todo ano a gente vem, aí eu vou, acompanho ele, né, fazendo as caminhadas, né, que a gente sempre precisa fazer a caminhada. Todo ano eu estou participando aqui, eu, as minhas irmãs. A gente não vai de bicicleta, mas caminhando a gente vai fazendo a caminhada junto com o povo. É maravilhoso e muito importante porque eles precisam, né? Como não tem assim muito aqui no nosso lugar especial para as crianças fazer um esporte de vez em quando, um parque especial, aí quando tem um evento a gente tem que participar com eles, né? Para eles ver, conhecer como é, né, a participação no meio do povo. É maravilhoso, eu sempre gostei e sempre eu ativo a outras pessoas também participar.
2: Segundo a capitã Suelen Mafra, uma das organizadoras do evento, o passeio tem como principal objetivo promover uma mensagem social, levando solidariedade para a comunidade.
4: É uma grande satisfação para a Polícia Militar, demais parceiros que estão junto com a gente em mais essa edição exitosa do Passeio Ciclístico. É muito bonito ver, né, como a comunidade abraça o evento, famílias inteiras aqui reunidas, crianças pequenas, adolescentes, adultos, todos em prol do esporte, da solidariedade. O Passeio Ciclístico tem esse viés que a gente não pode deixar de mencionar, né? Que ajuda muitas pessoas. Então a gente arrecada muitos alimentos que vão para projetos sociais, que vão para famílias em situação de vulnerabilidade social. E tem essa festa, né, incrível que a gente acaba fazendo em toda a cidade, percorrendo as principais vias aqui da cidade, promovendo o esporte.
2: O comandante do 11º Batalhão de Polícia Militar, Tenente Coronel Wesley Flávio, ressaltou a participação da instituição no evento e o trabalho de aproximação entre a Polícia Militar e a comunidade.
5: A gente tem arrecadado ao longo dos anos uma quantidade grande de alimentos. A última arrecadação foi quase 10 toneladas que foram revertidas a essas instituições de assistência social. E a Polícia Militar, ela vem com esse trabalho focado na assistência, mas também o trabalho de interação com a comunidade.
1: Agora é 6h53. A seguir você confere: mulher é presa por tráfico após um acidente na 262.
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3: Seis pessoas ficaram feridas em um acidente envolvendo uma ambulância do SAMU e um carro na madrugada deste domingo na BR-262 em Domingos Martins, no Espírito Santo. A ambulância transportava uma paciente de Iúna para a Grande Vitória. As vítimas foram socorridas e encaminhadas para hospitais da região. Segundo a Polícia Rodoviária Federal, a rodovia ficou totalmente interditada por mais de uma hora durante o atendimento da ocorrência. Uma das sete pessoas envolvidas saiu ilesa. Agora é 6h57.
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3: Acidente foi registrado na noite de sexta-feira na 262 em Manhuaçu. Essa colisão envolveu um veículo e uma moto conduzida pelo jovem Cauã do Mili Pereira de Oliveira, de 18 anos, que ficou gravemente ferido. Durante o atendimento da ocorrência, militares receberam informações de que a condutora do veículo estaria transportando drogas. Quem destaca para a gente a ocorrência é Tenente Werner, da Polícia Militar.
4: A Polícia Militar foi acionada para comparecer na BR-262, onde teria ocorrido um acidente de trânsito envolvendo um veículo Fiat Cronos, né, e uma motocicleta. No local, a notícia dava conta de populares exaltados, situação pela qual a Polícia Militar compareceu juntamente com a equipe da Polícia Rodoviária Federal. No local, foi encontrada pelas equipes meia barra de substância entorpecente análoga à pasta base de cocaína. Substância essa que foi atribuída à sua posse à condutora do veículo Fiat Cronos. Trata-se de uma mulher de 30 anos.

0: Durante essa diligência, apurou-se que essa condutora seria oriunda do estado de São Paulo, que estaria hospedada no Hotel Ibis. No quarto do Hotel Ibis, foram localizados pelas equipes policiais 4 barras de substância análoga a crack e mais 1 barra de cocaína, com embalagem igual à que foi localizada no local do acidente. Diante dos fatos, a autora foi presa pelo crime de tráfico de drogas, conduzida até a Delegacia da Polícia Civil para as providências decorrentes. Trata-se de uma importante resposta que a Polícia Militar, em ação conjunta com a Polícia Rodoviária Federal, pôde dar, tirando de circulação grande quantidade de entorpecente.
1: E a Polícia Militar apreendeu um adolescente de 15 anos na noite de sábado no bairro Vila Rica por auto infracional análogo ao porte ilegal de arma de fogo de uso restrito, após denúncias de que a arma estaria sendo exibida em via pública. Em Manhumirim, os militares localizaram o adolescente. Com ele, foi encontrado uma submetralhadora artesanal calibre 380, um carregador e 6 munições intactas. O menor assumiu a posse da arma e foi encaminhado à delegacia juntamente com o material apreendido. Agora, 6:59, quase 7 horas, o Jornal Regional vai ficando por aqui, agradecendo sempre a sua companhia. Trabalhos técnicos Adriano Dias e Naira Silva. A gente volta amanhã a partir de 6:20. Uma boa semana para todo mundo.
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4: Bom dia, meus queridos ouvintes da Rádio Nova FM. Hoje, segunda-feira, dia 22 de junho de 2026, segundou, meus amigos. Está começando agora o seu programa matinal favorito, o Bom Dia Nova. Eu sou Henrique Souza. E te faço companhia até às 11 horas da manhã, trazendo para você muito mais do que notícias e músicas. Aqui, o seu dia começa com energia positiva, informações fresquinhas e, claro, aquele bate-papo que você adora. Prepare-se para uma manhã repleta de música boa, dicas imperdíveis e tudo o que você precisa saber para enfrentar o seu dia com o pé direito. Então aumente o volume do seu rádio e fique com a gente, porque aqui na Nova FM o seu bom dia começa agora.
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0: Muito bem, hoje, segunda-feira, para começarmos bem o nosso dia, para começarmos bem a nossa manhã maravilhosa e a nossa semana que se inicia hoje, eu tenho uma mensagem para você. Preste muita atenção, porque essa é a mensagem do dia. Nós começamos o nosso dia com uma mensagem de fé, de reflexão, de motivação, que eu tenho certeza que vai falar ao seu coração. 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

Estamos começando uma nova semana. E cada segunda-feira traz consigo uma oportunidade especial, a chance de recomeçar, corrigir as rotas e seguir em frente com ainda mais força. A mensagem de hoje é sobre determinação e coragem. A vida nem sempre apresenta caminhos fáceis. Muitas vezes surgem desafios, obstáculos e momentos em que pensamos em desistir. Mas é justamente nesses momentos que a determinação faz a diferença. Determinação é continuar caminhando, mesmo quando os resultados ainda não apareceram. É acreditar no seu potencial e não abandonar os seus sonhos. E junto com a determinação, vem a coragem. Coragem não significa ausência de medo. Coragem é seguir em frente apesar dele. É enfrentar as dificuldades com confiança, sabendo que cada batalha vencida fortalece a nossa história. Bom, que nesta segunda-feira não permita que as dificuldades da semana passada definem os seus próximos dias, viu? Levante a cabeça, fortaleça a sua fé, confie no seu trabalho e avance com determinação. Grandes conquistas começam com pequenos passos dados com coragem. Hoje iniciamos mais uma semana e a palavra nos ensina e nos lembra que não estamos sozinhos em nossa caminhada. Muitas vezes enfrentamos lutas, desafios e situações que parecem maiores do que podemos suportar. Mas Deus nos ensina que a vitória não pertence aos que desistem, e sim aos que permanecem firmes, confiando em suas promessas. E a palavra diz: seja forte e corajoso, não tenha medo nem desanime, pois o Senhor, o seu Deus, estará com você por onde você andar. Quando colocamos a nossa confiança em Deus, encontramos a determinação necessária para continuar e a coragem para enfrentar qualquer adversidade. Mesmo quando as portas parecem fechadas, Deus está trabalhando. Mesmo quando não entendemos, Ele continua guiando os nossos passos. Que nessa segunda-feira não permita que o medo, a dúvida ou as dificuldades roubem a sua esperança. Levante-se com fé, entregue os seus planos a Deus e siga em frente. Deus honra aqueles que perseveram e fortalece aqueles que confiam nele todos os dias. Bom, que nesta semana seja marcada por vitórias nas

0: sua vida bênçãos e pela certeza de que Deus está no controle de todas as coisas. Tenha determinação para continuar, coragem para enfrentar e desafios da vida. A fé, tenha fé para acreditar que o melhor de Deus ainda está por vir. Essa é a mensagem que eu tenho para você. Deus é muito bom, está no controle de tudo. Nunca se esqueça, seja grato e seja feliz.
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0: aqui no Bom Dia Nova. Além de música boa, muita informação para você. Aqui, meu amigo, você fica sempre bem informado. 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
0: Onde você estiver, bom dia, meus queridos. E aí, tudo bem com vocês? Eu espero que sim, viu? Espero que você esteja bem. Espero que você esteja feliz nesta manhã maravilhosa de segunda-feira, segundou. É aquele dia que muita gente não gosta. Pois é, sempre tem alguém que não gosta, né? Mas, que isso, meu filho? Bora pra cima, bora mexer o doce, mulher. É mais um dia, mais uma semana que começou, só agradecer papai do céu, hein? Dia tá lindão, novas oportunidades, então, bora mexer o doce, é um leão por dia, se der mole é dois, viu? Se liga, hein? Fica ligado, se liga, fica ligado. Bom, eu quero convidar pra você ficar junto comigo até as 11 horas da manhã. Eu, você e eu juntos até as 11 horas da manhã sem desligar esse rádio, viu? Ligou, agora não pode desligar mais. Deixa esse rádio ligado aí porque hoje tem muita coisa boa. Eu tenho certeza que você não vai querer perder. Bom, hoje nós vamos falar sobre a Copa do Mundo com a Lorena Correia. Ela vai contar tudo o que está acontecendo, os resultados, os próximos jogos. Ela conta tudo nos detalhes, viu? O que rola aí na Copa do Mundo. Ainda hoje também vamos falar sobre esportes, o que está acontecendo no mundo dos esportes. Tem muita informação para você, previsão do tempo, notícia boa, para você ficar bem informado. Música boa, claro que tem que ter música boa. E a sua participação? Tem alô na Rádio Nova. Tem alô na Rádio Nova, é o seu momento de brilhar aqui na maior. Lembrando que você pode participar comigo, mandando a sua mensagem de texto, ou você pode mandar o seu áudio. Fica à vontade para participar, porque aqui quem manda é você, viu? Sabia? Não sabia? Pois é, então agora você está sabendo. Aqui quem manda é você. Pega o telefone, adiciona aí, ó. 33984541735. Vai lá, manda sua mensagem de bom dia. Eu atendo todo mundo, viu? Ah, não tem esse negócio não. Mandou mensagem, eu vou atender. Bora participar comigo. E claro que segunda-feira aqui no Bom Dia Nova, muita alegria pra você, energia boa. Tem que ter aquele forró, não é mesmo? Ah, a mulherada fica me pedindo. Tem uma mulherada que tá trabalhando na cozinha. Um abraço pra Rose, Denise, Gilza. Ô, mulher, bora dançar que a segunda-feira já começou. Bora confundir o inimigo. É um leão por dia, viu? Bora mexer o doce. Alemão do forró e ela faz.

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4: Agora são 8 horas.
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2: Muito bem, agora são 8h14. Quem ouve sabe o que quer. Música boa pra você. Muita música boa ao som de Vitinho com Pericles sobrenome. Bom, deixa eu contar para você as notícias do mundo do agronegócio.

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1: Muito bem. Vamos falar sobre o tomate, que subiu 20% em um mês e pesa no bolso. Alimentos frescos têm preço mais volátil. O tomate virou um dos símbolos da inflação. Segundo o IBGE, o item subiu 20%. Enquanto a alimentação no domicílio avançou 1,65%, a alta ajuda a explicar por que a inflação dos alimentos é sentida de forma tão direta pelas famílias. Ela aparece em produtos comprados com frequência e usados no preparo das refeições do dia a dia. A variação não ocorre por um único motivo: o preço do tomate muda rapidamente porque se trata de um alimento perecível. Depende do clima, da oferta regional e das condições de transporte. Quando a colheita atrasa, quando a chuva prejudica a qualidade do produto ou quando uma região produtora entrega menos do que o esperado, a oferta disponível diminui. Como o consumo não cai na mesma velocidade, o ajuste tende a aparecer no preço. Informações diretamente do agrolink.com. E esse foi o nosso quadro Agronotícias. As principais informações para você, meu amigo cafeicultor, homem do campo, produtor rural, aqui no Bom Dia Nova, sempre bem informado.
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0: Muito bem, agora são 8h28, você curtiu Ana Castela, Olha Onde Eu Tô. Só sucesso, uma super sequência com Marvila e Gamadinho, Instinto. Música boa pra você. E também a Vitor Clay, Samuel Rosa, A Tal Canção Pra Lua. Bom, vocês já sabem que aqui no Bom Dia Nova é assim, além de música boa, muita informação. E agora nós iremos conferir como vai ficar o clima aqui na nossa cidade e também na nossa região. O nosso quadro Tempo e Temperatura. Quem traz as informações é o professor Rui Brandos Reis.
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4: Olá, bom dia! Sol entre nuvens durante o dia nesta segunda-feira em todos os municípios da Zona da Mata. Temperatura máxima em Manhuaçu, Manhumirim, Alto Jequitibá, Espera Feliz em torno de 23 graus. Na madrugada de hoje, a mínima...

0: Região ficou na casa dos 10 graus. Sol entre nuvens nas demais regiões do estado. Capital mineira com temperatura máxima em torno de 24 graus. A primeira frente fria deste inverno chega a Minas Gerais a partir da tarde desta terça-feira. Ela deverá influenciar nas condições do tempo somente nas regiões do Triângulo, Alto Paranaíba, Oeste e Sul do estado. Direto da Clima Tempo, Rui Brando Reis.
1: Esse foi o professor Rui Brando trazendo todas as informações. Muito bem. E hoje, segunda-feira, dia 22, conferindo agora para você nesse exato momento, em Manhuaçu está 18 graus, o céu está parcialmente nublado e a máxima para hoje é de 24 graus. Esse foi o nosso quadro Tempo e Temperatura.
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0: Muito bem, 8h36. Bom dia pra você que ligou o rádio agora. Aí no carro, eu sei, ligou o carro agora. Entrou no carro, ligou o radinho. Pois é, tá na sintonia certa, viu? Você tava procurando, eu sei que você estava procurando uma rádio boa, jovem, com música atuais, né? Tendência, informação, pois é, 88.3, achou, meu amigo? Fica comigo, viu? Pois é, fica aí na 88.3 com o seu rádio ligado, porque hoje tem muita coisa boa pra você. Claro que tem música boa e muita. Ah, tem as participações dos nossos ouvintes, são os melhores desse Brasil. Então bora participar com a gente. Se você ainda não tem o WhatsApp da Rádio Nova, o que eu acho bem difícil é como assim você ainda não tem o WhatsApp da Rádio Nova? Não é possível, me ajuda aí, né? Se liga, hein? Fica ligado. Ó, pega o telefone, adiciona e manda aí a sua mensagem, vai. Eu quero saber o que você está fazendo, onde você está. Pelo menos manda uma boa segunda-feira pra mim, né? Me ajuda aí, né? Eu, hein? Olha, manda aí, Henrique, bom dia, ótima segunda-feira pra você. Eu quero falar seu nome, quero saber aonde você está, o que você está fazendo. Então simbora, bora participar com a gente.
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0: Muito bem, simbora atender as participações dos melhores ouvintes desse Brasil, são os melhores. Brasil. Quem tá comigo, bom dia ela, Maria Aparecida Paixão. Oi, pai. Minha mulher, calma aí, bom dia pra você. Fala comigo, bom dia, Maria Aparecida.
3: Bom dia, Henrique, Maria Aparecida Paixão, pra quem vai tomar cantão só, meu terno, meu secreto. Feito Dona Ilma da Zé Macena, pra causar uma gacizana do Lambrinha, sou do Vai, gente, bom, Dani de Lima, meu mulher, Zé da Gaza Mutuca.
0: Que isso, mulher?
3: Trezinho, tá tudo azito, todo mundo gado um pouquinho, tudo a mão de gelé, Leandro Jussari, Bajinha Serra, e todos vocês da Rádio Superman pra você. Um abraço, fique com Deus, um ótimo segundo pra todos nós.
0: Uma ótima segunda-feira pra você também, viu? Essa aí fala rápido, rápido, rápido. Bom dia para o meu amigo Júlio César Bueno, lá em São Manuel, participando com a gente. Valeu! Quem tá na sintonia, bom dia, participando. É elas, a mulherada, gente. É a Denise, a Rose, a Gilza, Sueli, Nádia, Silvia. Eu recebi até um vídeo aqui, ó. Elas dançando forró. Se liga, olha só. Ó. E segunda-feira difícil, hein, gente? E aí, ó, pegou a panela, o radinho tá ligado, tocou Alemão do Forró, aí, meu amigo, não tem jeito. Não tem como ficar parado escutando a Rádio Nova, né? Fala a verdade. Bom demais. Abraço pra vocês, meninas. Pegou a panela e saiu dançando com a panela. Eita, lasqueira sua, aí sim. Ótimo dia pra vocês. Maria Aparecida Nascimento, lá da Roça Grande. Oi, mulher, bom dia. Henrique, eu adoro a rádio. Eu praticamente nasci ouvindo rádio. O rádio, ó, eu gosto porque fico atualizada em tudo que está acontecendo. Ah, legal, olha aí, ó.

Boa, Maria Aparecida, que bom que você gosta da Rádio Nova, sempre atualizada. Aqui nós trazemos todas as notícias do que está acontecendo no mundo para você. Muita música boa e alegria também. Obrigado pela sintonia, viu? Deixa eu mandar um abraço para ele, Jadir Picolé do Pix. Salve, salve, Jadir. Bom dia para você, meu amigo. Tudo bem por aí? Aí sim, meu querido. Ótimo dia, viu? Dona Margarete lá em Vespasiano participando com a gente. Bom dia. E o meu amigo, bom dia para ele. Tá participando com a gente. Lucas. Fala, Lucas. Henrique, toca aquela música Chapeludo. E manda um abraço pro Ícaro, lá da marcenaria. Salve, salve, Ícaro. Bom dia para você. Bom dia pro nosso amigo Lucas. Tamo junto pra galera toda aí, viu? Bom trabalho, rapaziada. A Ana Paula também está participando comigo. Oi, Ana Paula. Bom dia, mulher. Tudo bem? Obrigado pela sintonia. Deixa eu ver o que ela tá falando aqui. Henrique, estou aqui no Ferro Velho. Ana Paula gostaria de ouvir aqui do Ferro Velho a música Irmãos da Lua, do Zezé. Irmão da Lua e Amigo das Estrelas. Essa música tá um sucesso, tá todo mundo pedindo ela, sabia? Pois é, dedico a todos os ouvintes, vocês aí da rádio, e quero desejar, Henrique, uma semana abençoada para todos nós. Muitas bênçãos para você e para todo mundo aí no Ferro Velho, viu? Bom dia, ótima semana, vai ser a melhor semana da sua vida, acredita. Bora para cima, bora viver. Zezé de Camargo, Irmão da Lua, canta, Mirosmar, canta, Mirosmar.

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Chapeludo, eita, Chapeludo, gente, vou te contar. Se deixar, a galera pede essa música toda hora. Meu amigo, Nando Moreno e Rio Negro e Solimões acertaram a boa, viu? Essa música é impossível achar alguém que não gosta, todo mundo gosta. Legal demais, né? Bom, lembrando que você pode participar comigo através do nosso WhatsApp, é muito fácil. Você que tá aí na roça, tá na roça, né, meu amigo? Na luta, na lida, no dia a dia. Ou você que tá na obra, tá trabalhando na construção civil. Onde você está? Na padaria? Tá na farmácia? Taxista?

Ah, motorista de aplicativo. Bom, eu quero saber, você trabalhador brasileiro que começou a segunda-feira daquele jeito. Pois é, vencendo um leão por dia, porque a gente sabe que não é fácil não, viu? É, meu amigo, você trabalhador CLT, autônomo, empresário, começou o dia hoje cheio de vontade para viver aquela energia positiva, sabe? Pois é. Bora participar com a gente então, pega o telefone, manda aí, eu quero saber onde você está, o que você está fazendo. Vem participar comigo, pedir a sua música, me conta. Bora, manda aí, 339-8454-1735, aqui eu, Henrique Souza. Eu atendo todo mundo, tá? Não tem esse negócio, ah, não vou atender não. Vou atender sim, vou atender. Se possível, a gente vai tocar a sua música. Então, bora participar com a gente. Ó, quem tá na sintonia comigo, o Mercino Ferreira, todas as manhãs ele manda mensagem aqui, e eu mando mensagem pra ele também, eu mando bom dia pra você, meu amigo, o Mercino Ferreira, obrigado pela sintonia. Ó, a Flávia Largatixa, oi Flávia Largatixa, bom dia pra você, mulher, ótimo dia, viu? Ótima segunda-feira pra você, lá em Reduto. Ela tá sempre participando com a gente. Então, bom dia especial, Flávia Maria. Um abraço pra Caroline também. Um abraço pra Caroline, que faz aí seus 12 anos em breve, né, Caroline? Legal demais. Obrigado, viu, minha querida, pela sintonia. Bom, deixa eu ver também. Um abraço pra minha amiga Jandira Gomes. Oi, Jandira. Bom dia, mulher. Obrigado pela sintonia. Ótimo dia pra você, viu? Legal, legal. Ah, valeu. Obrigado pela sintonia. Tamo junto. Márcia Cândido. Oi, Márcia. Bom dia. Pedindo música, né, Márcia? Mandando um abraço para todos os ouvintes e para você, Henrique. Valeu, muito obrigado. Zeneta e Cristiano, resumindo, boa. Daqui a pouquinho vai rolar sua música. E ela, a Fátima, a Fatinha. Oi, Fatinha. Tudo bem, mulher? Henrique, manda um abraço aí para Sandra, o Serginho e também o Diego. E para você que é nota mil. Ah, sou nada. Ah, você que é nota mil, viu? E toca aí a minha música, João Gomes. Endoideceu meu coração. Então bora, 8h57 naquele ritmo gostoso. Só no balanço. Com João Gomes, segunda-feira maravilhosa. Bora viver pra cima, bora mexer o doce.

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0: bem, agora são 9h11 e você curtiu aí Exalta Samba. Sucesso, música boa pra você. Legal, né? Muita informação, bora falar de esportes, o que tá rolando aí no mundo dos esportes. Ah, lembrando que às 10 horas, Lorena Correia, ela vai contar o que tá acontecendo no mundo do futebol, o que acontece nos gramados aí da Copa do Mundo. Mas agora eu conto pra você o que tá rolando no mundo do esporte em geral, pra galera ficar sempre bem informada. Informação com credibilidade é aqui. 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
0: Muito bem, trazendo para você as informações do mundo do esporte, o Brasil foi surpreendido e perdeu para a Alemanha no vôlei. É isso mesmo, vôleibol feminino. Bom, por 3-2, ficou mais ou menos assim, 24-26, 26-28, 25-15, 25-19 e 14-16 na manhã. Aí, que aconteceu lá na Turquia, último jogo da segunda semana da Liga das Nações Feminina de vôlei. A Alemanha, que chegava ao confronto com 2 vitórias e 5 derrotas na competição, conquistou aí o seu terceiro triunfo. Agora, já o Brasil, que estava invicto, gente, há 7 jogos, não tinha perdido nenhum jogo, agora perdeu aí a sua invencibilidade e também perdeu a liderança do torneio, que agora é dos Estados Unidos. A equipe de Zé Roberto começou perdendo o jogo por 2-0. Forçou, mas não conseguiu a vitória. Pois é. Essa aí é a Liga das Nações Feminina de Vôlei. E o Brasil, olha aí, ó, perdeu só um. Dá tempo ainda. Vambora, Brasil. Brasil, ó.
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0: E saindo do vôleibol, indo pro tênis. Pra você que joga tênis ou pra você que gosta de acompanhar, você conhece esse nome, João Fonseca. João Fonseca aí tá representando o Brasil. Bom, o início da temporada de grama não foi exatamente como João Fonseca esperava. O brasileiro foi eliminado na chave.

de simples e marcou o vice-campeonato lá na Alemanha. Nesse domingo, jogando ao lado do alemão Daniel, ele foi derrotado pelos franceses por 2 sets a 0, parciais de 7-6 e 6-4. Ele disse assim:

0: número 59 do mundo, por 2-7-0. Pois é, acontece, né, meu amigo? João Fonseca é a revelação aí do Brasil no tênis. Legal, grande profissional, João Fonseca. Anota esse nome aí, vai dar orgulho pro Brasil, viu?
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0: Muito bem, esse foi o Placar Esportivo. Aqui eu conto pra você o que rola no mundo do esporte. 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E lembrando que sobre futebol, que eu sei que você tá curioso pra saber sobre a Copa do Mundo, né? Daqui a pouquinho, 10 horas da manhã, com Lorena Corrêa. Já, já.
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Muito bem, agora são 9h26. Você curtiu aí, ó, sucesso, Thiaguinho, tão feliz. Tão feliz, meu amigo. Sabe quem tá feliz, Fê? Sou eu. Eu estou feliz. Tô feliz demais, porque... Ah, é segunda-feira, né, galera? Tem muita gente que não gosta. E aí, você é aquela pessoa que curte uma segunda-feira? Ou não? Você acha que... Ah, Henrique, eu acho que segunda-feira, meu amigo, tinha que me emendar sábado, domingo e segunda. Voltava só na terça. Ai, vai dando... Vai batendo uma bad, né? Fala a verdade. Vai batendo uma tristeza no domingo. Depois das 6 horas, 7 horas, você fica pensando assim, meu Deus do céu, eu tenho que voltar amanhã, segunda-feira, eu tenho que trabalhar cedo. Fazer o quê, né? Ah, bom demais. Gustavo Lima, retrovisor. Deixa eu mandar um abraço pra minha amiga. Tá na estrada. É a tia Amanda. Oi, tia Amanda. Bom dia, mulher. Tudo bem? Amanda Sattler. Tia Amanda Sattler. Henrique, ó, tô pegando estrada e ouvindo a Rádio 9 FM. Ela pediu a música da Luísa Martins. Que bom que você gostou aí da sua música. Obrigado, boa viagem pra você, viu? Que Deus abençoe e proteja aí nas estradas. Cuidado, viu? Atenção pra galera que tá nas estradas, tá passando aqui na BR, próximo da nossa cidade, aqui na nossa região. Muito cuidado aí, viu, pessoal? Tem que dirigir com atenção, viu? Bom, que Deus proteja a vida de vocês. Valeu! Valeu, Amanda! Ótimo dia! Legal, legal. Quem tá participando comigo, deixa eu mandar um abraço pra essa galera especial aqui. Lembrando que o nosso WhatsApp já está liberado, você pode participar também, mandando a sua mensagem e o seu alô. Deixa eu mandar um abraço pra minha amiga Cássia Arruda. Oi, Cássia. Bom dia, mulher. Ótimo dia pra você lá em Reduto. Cássia Arruda dos Santos, sempre na sintonia. Deixa eu mandar um abraço pra Grazi. Oi, Grazi, lá da padaria do bairro Lajinha. Bom dia pra você, viu, minha querida? Obrigado por participar com a gente sempre. O radinho fica ligado lá. Um abraço pra Grazi, pra Rai, né? A nossa amiga Rayane. Ô, Rayane, será que ela foi trabalhar hoje, em segunda-feira? Ela falou que semana passada ia instalar uma no final de semana. Será? Será? Um abraço pra Josi também. Ô, Josi, não esqueço mais de você não, viu, mulher? É, depois que eu esqueci o nome dela, agora não esqueço mais não. Bom dia pra vocês, meninas. Vânia Lima participando com a gente. Oi, Vânia. Bom dia, bom dia. Obrigado, viu? E aí, tá trabalhando hoje, Vânia? Bom trabalho, mulher. Ou tá em Santa Margarida hoje? Bom dia, viu? E eu quero mandar um abraço pra essa galera aqui, o final do telefone 0300. Mandou um WhatsApp aqui. Henrique, uma semana abençoada pra todos vocês. Toca aí um sertanejo top, top, top. Estamos na estrada, Henrique. Não falou o nome, depois manda. Eu até perguntei, qual é o nome? Fala aí qual é o seu nome. Pediu um sertanejo top e falou que tá na estrada. Então, pra você, boa viagem. Esse aqui é o sertanejo top. Simone Mendes, Direitos Iguais. Bora curtir. Oh!

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Muito bem, agora são 9h54, você curtiu Hungria, um pedido. Sucesso, música boa e a galera gostou, viu? A galera curtiu. Deixa eu mandar um abraço pro meu amigo Wesley. Salve, salve Wesley, bom dia meu parceiro, tudo bem? Ó, Wesley é o nosso amigo aqui da Rádio 9 FM. Ontem a galera tava curtindo aqui o programa junto com ele na Rádio Nova. E falou, Henrique, tempão que eu não escuto essa música. Massa demais, legal. Bom, a galera pode pedir, viu? Aqui na Rádio Nova, no Bom Dia Nova, a gente toca de tudo. A galera pede muito sertanejo, piseiro, porque a galera gosta, né? É o que tá fazendo sucesso, mas pode pedir aí o que você quiser, Hungria. Fica à vontade. Aqui quem manda é você, viu? Bom, deixa eu mandar uma alusão.

0: tá na estrada, curtindo a Rádio Nova. Tem muita gente viajando hoje. Que isso, o pessoal tá... deve estar indo trabalhar, né? Um abraço pra todo mundo aí, viu? Ó, meu amigo tá lá no terminal rodoviário, tá na rodoviária trabalhando. Bom dia para o Luiz Teixeira. E aí, meu amigo, bom dia pra você, Luiz Teixeira. Tudo bem, cara? Ó, um abraço pra todo mundo aí que está trabalhando na rodoviária de Manhuaçu, na Baixada. Um abraço pra todos vocês, viu? Valeu, Luiz. Meu parceiro, tamo junto. Legal, legal. Quem tá na sintonia também participando comigo, bom dia pra ela. Todas as manhãs ela tem que mandar aquele áudio, tem que atender ela. É a dona Ivone. Oi, dona Ivone, bom dia, minha querida. Tudo bem? E aí, minha querida?
1: Oi, Henrique, bom dia, tudo bem?
0: Tudo ótimo. Aí. Fala comigo.
1: Eu pedi a música hoje.
0: Qual música?
1: Barquinho de Ouro.
0: Barquinha de Ouro.
1: Se pudesse, não pudesse, errado de sua escolha.
0: Deixa comigo,
1: oferecer
0: então.
1: Pra minha filha Cristiane, minha neta Lara, Laís, meu neto Matheus, pra Jandira Gomes, Denise de Lima, minha sobrinha Cássia Reduto, meu sobrinho Bibi, pro Mafral, meu filhado Zé Márcio, e pra você, obrigado.
0: Ah, muito obrigado. Valeu, um abraço pra senhora, minha querida dona Ivone. Bom dia! Obrigado, dona Ivone. Obrigado por participar com a gente, viu? Lá em Vespasiano, dona Margarete. Ela. Oi, dona Margara. Tudo bem com a senhora? Bom dia, dona Margarete. Lá em Vespasiano participando com a gente. Obrigado, viu? Ah, legal demais. É sempre bom ter a senhora participando aqui comigo. Na verdade, ela participa com todo mundo. Aí sim, tá certo. Aí tem que ser desse jeito. Participando com todo mundo mesmo. Bom, lembrando que daqui a pouquinho vai rolar sorteio pra você, viu? Eita, já adiantei aqui. Ixi, dei spoiler. Mas vai rolar um sorteio de um álbum de figurinhas da seleção dos locutores da Rádio 9 FM. Com ela, a Lorena Correia, que daqui a pouquinho tá chegando pra contar tudo o que tá rolando nos gramados da Copa do Mundo. E ela conta tudo mesmo, viu? Daqui a pouquinho, pra você. Enquanto isso, bora curtir música boa. Chegando por aqui, Zé Felipe, Ruim de Coração. 9h57.

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3: Agora são 10 horas.
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2: Muito bem, agora são 10:02 e ela já chegou com tudo. Esse é o bom dia mais animado que você vai escutar hoje. Bom dia, Lorena Corrêa.
3: Bom dia, Henrique. Bom dia para todo mundo que tá acompanhando a gente hoje. Segundou.
2: Segundou.
3: Com mais um boletim da
2: Olha,
3: Copa.
2: Boa. Graças a Deus, né?
3: É, falando aí dos jogos de ontem, hoje tem jogo, falar sobre a seleção brasileira, tem coisa, viu?
2: Eita, lembrando que, ó, eu falei antes, eu dei um spoiler, até desculpa, tá, Lorena?
3: Ah,
2: é
3: não.
2: Porque tá rolando agora, começou agora, valendo o sorteio. Nós vamos sortear agora, Lorena Corrêa vai pegar o nome da galera que mandar agora no WhatsApp 33984541735 o álbum Seleção dos Locutores.
3: Muito bom.
2: A Seleção Brasileira tem os craques, não tem?
3: Sim.
2: Fala um craque aí da Seleção Brasileira.
3: Vini Júnior,
2: boa. Achei que você ia falar Hendrick, poxa.
3: O Hendrick
2: você também tá igual, né? O Ancelotti, né? Vocês não estão querendo que o garoto jogue, né? Eu tô sentindo
3: não,
2: aí.
3: Não, você perguntou, eu tive que responder rápido, aí foi pra quem tá há mais tempo na seleção.
2: Entendi.
3: Né?
2: Pois é, então se tem craque na Seleção Brasileira, tem craque também na Rádio 9 FM e você pode ganhar um álbum com todos os locutores. Tem o Adriano Dias, Rafael, Eli Glazer, Sérgio, Wesley Pereira, Cleide Borges, Ronaldão Chuchu e tem eu também pra você. Quer participar? Manda agora aí, quero ganhar o álbum da Rádio Nova, é só enviar. No finalzinho desse quadro aqui, da Copa do Mundo, a Lorena Corrêa vai fazer o sorteio, aí tem que ter sorte.
3: É isso aí.
2: Vamos lá então?
3: Vamos lá.
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3: Galera, no jogo... No último boletim que eu apareci aqui no Domingão, a gente falou sobre o jogo já da Espanha e Arábia Saudita que já estava acontecendo naquele momento e terminou um 4-0 o jogo com o primeiro gol, como eu falei ontem, do Yamin Lamal, que a gente falou semana passada dele, né? Que era uma grande expectativa quanto às atuações dele pela seleção da Espanha. E aí ele marcou um gol e foi um jogo bem agitado, assim, mas... A Arábia Saudita não conseguiu segurar realmente o ímpeto do ataque espanhol, não. Ficou esse 4-0 aí pra Espanha.
2: 4-0?
3: 4-0.
2: Ixi!
3: E aí,
2: placar elástico, né?
3: Foi um placar muito bem construído. Realmente não tinha chance pra Arábia Saudita aí nesse jogo. Às 4 horas, Bélgica e Irã empataram em 0-0, um jogo mais morninho ali. E às 19 horas, o Uruguai enfrentou...

0: Cabo Verde empataram em 2-2.
1: Que isso, gente?
0: Vai se criando um clima terrível para a seleção do Uruguai. Porque precisa vencer a Espanha para se classificar e torcer para a Arábia Saudita vencer Cabo Verde, por exemplo. Se Cabo Verde empatar e o Uruguai perder o jogo contra a Espanha, já tá fora da fase de 16 avos aí da Copa do Mundo.
1: Que isso, gente?
0: Aí
1: sério?
0: Eu consegui zicar mais uma, né? Porque eu falei que se a seleção brasileira fosse eliminada, que eu torceria pro Uruguai. Ah. O Uruguai nem tá passando.
1: Entendi. Então,
0: ziquei mais uma, eu consegui.
1: Por favor, você tá torcendo pro Brasil, então? Eu acho melhor não, né? Ela falou que não tá torcendo pro Brasil, não, tá, gente?
0: Ô, gente.
1: Pensa numa mulher que é pé frio, pelo amor de Deus,
0: né? Falei, não, se a seleção brasileira sair, eu sou uruguaia desde pequenininha.
1: Vai torcer pra Argentina, vai.
0: Aí, não sabendo que era impossível, eu fui lá e ziquei mais uma. Acontece. Às 11 horas da noite também, o Egito venceu a Nova Zelândia por 3-1 ontem. E aí, esses foram os jogos de ontem. Hoje ainda tem mais 4 jogos aí pra rolar. A Argentina vai enfrentar a Áustria às 14 horas. E a França enfrenta o Iraque às 18 horas. Às 21 horas, Noruega e Senegal vão se enfrentar. E à meia-noite, um jogo aí cedinho pra galera, meia-noite, Jordânia e Argélia se enfrentam. Esses os jogos de hoje. Lembrando que o Brasil entra em campo na quarta-feira.
1: Eita, quarta-feira tem Brasil de novo, meus amigos.
0: Amanhã a gente já começa a falar mais desse jogo que é contra a Escócia e que o Brasil precisa vencer para se classificar.
1: Tem que vencer.
0: Tem que
1: e vai vencer.
0: Tem que vencer para se classificar em primeiro colocado, né? E escapar aí de buchas que pode enfrentar. Provavelmente a gente pegue a Holanda, o Japão.
1: Rapaz.
0: Difícil. Então assim, qualquer caminho que a seleção brasileira pegar não vai ser fácil, mas precisa classificar em primeiro até por conta da logística também. Porque se classifica em segundo colocado, vai ter que fazer jogos no México.
1: Vixe.
0: E aí volta para os Estados Unidos e não vai conseguir manter o centro de treinamento que está sendo utilizado em Nova Jersey. E aí tem essa questão também que o Brasil precisa, que a seleção brasileira precisa ficar de olho. Mas o fato, Henrique, é que os escoceses não param de falar sobre a seleção brasileira.
1: Sério? Por quê?
0: Semana passada a gente falou que o pessoal estava achando que os jogadores estavam pensando que conseguiriam vencer, que já estão com estratégia montada.
1: Entendi.
0: E aí agora foi um jornalista escocês que deu uma entrevista para a ESPN falando que a seleção brasileira deixou ele desapontado no primeiro tempo contra Marrocos e que achou a defesa do Brasil contra o Haiti fraca, sofreu pressão a defesa do Brasil contra o Haiti, segundo ele aí.
1: Tá cornetando assim, desse jeito, o nosso
0: desse
1: Brasil?
0: Jeito. Ah, e ainda falou que a seleção brasileira não é mais a mesma, não tem as mesmas qualidades que anteriormente.
1: Que isso, gente.
0: Mas aí terminou falando que a Escócia não consegue vencer o Brasil.
1: Ah, tá, tudo bem.
0: Ele acabou com a seleção brasileira e falou, mesmo assim tá difícil pra nós.
1: Entendi.
0: Acho que não vai rolar.
1: Entendi.
0: Mas aí fica aí, eu quero saber se o pessoal tá confiante, tá achando
1: Brasil
0: que...
1: Brasil e Escócia.
0: Tá achando que... A Escócia nunca venceu o Brasil no histórico de jogos.
1: Vez.
0: Tem um empate e 3 vitórias pra seleção brasileira, se não me engano. Mas aí quero saber do pessoal o que eles acham. Essa... Vai ser a primeira derrota para a Escócia?
1: Claro que
0: vamos
1: não.
0: Vamos ganhar?
1: Claro
0: Como
1: que não.
0: Como vamos ganhar?
1: Vamos ganhar.
0: Eu quero saber até quem vai fazer os gols. Vocês
1: Boa.
0: Aí me contem agora.
1: Aí sim, ó. Inclusive, qual é o nome do sujeito aí que... Do rapaz?
0: Ah,
1: que
0: eu
1: ele
0: não
1: é?
0: Peguei o nome dele para não expor muito.
1: Ele é o quê?
0: Ele é jornalista.
1: Esse jornalista, sabe aquele amigo que a gente fala mal, mas a gente não gosta que outra pessoa fala mal? É o seguinte, a seleção brasileira, meu amigo, a nós brasileiros, você vai concordar comigo, a gente pode falar mal.
0: Sim.
1: A gente critica, a gente fala mal do Vini Júnior, a gente fala mal do Neymar. Agora, outro... Vai falar mal do nosso futebol? Me ajuda aí, né? Aí não pode, não.
0: Se gente de fora quiser falar mal do Neymar, eu passo pano.
1: Não,
0: aí também eu acho que tá tudo bem. Mas falar mal, pô, da seleção brasileira desse jeito, por um lado, eu acho bom, sabe?
1: Não.
0: Eu gosto no futebol quando tem essa coisa das seleções, dos times das seleções ficarem assim, esse daí não é mais a mesma coisa.
1: Entendi.
0: Porque a galera, os jogadores agora precisam pegar isso e transformar em motivação pro jogo.

0: jogo.
1: Com certeza.
0: E ganhar de 10 a 0, eu não vejo outra saída.
1: E vai ser gol, vai ser placar elástico, viu? Segundo Lorena Corrêa. Vamos lá, né?
0: Tomara, né?
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0: E aí, estamos ficando por aqui com mais um boletim e torcida da Copa é na Nova FM, todo mundo já sabe. 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
1: 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Bom, a galera respondeu, nosso amigo Marcos falou que com certeza o Brasil vai ganhar. Ó, vai perder não. 2-1, Brasil aí em cima da Escócia, viu? Manda um abraço.
0: Gostei do placar, Marcos. Acho que é isso, né? Podia ser um saldo um pouquinho maior de gols, né?
1: Me ajuda aí, né?
0: Mas eu, 2-1, se me desse o contrato agora pra assinar, eu assinava esse 2-1.
1: Ó, Maria Elizabeth falou o seguinte: ontem eu torci para o Cabo Verde e ganhou.
0: Aí.
1: Então ela até pé quente, né? Torceu, ganhou, vamos torcer pelo Brasil, né, ô Maria Elizabeth?
0: Tem que torcer. Deixa eu ver a fotinha aí, porque
1: não
0: o nome
1: tem.
0: Da... Não tem foto?
1: Não.
0: É o nome da minha mãe, esse aí.
1: Ah, Maria Elizabeth, só tem uma foto aqui, sem nada. É. Deve ser sua mãe.
0: É a minha mãe.
1: É a sua mãe?
0: Beijo, mãe.
1: Ah, ô dona Maria Elizabeth. Por isso que ela falou, eu quero a Lorena. Eu entendi muito bem aqui.
0: Beijo, mãe.
1: Ah, legal.
0: Que isso, lógico que ela vai torcer para seleção brasileira.
1: Ô, dona Maria Elizabeth, aqui a sua filha é muito pé frio, viu? Ela não pegou,
0: a
1: sorte da senhora não, viu?
0: Sorte é uma coisa que eu não tenho muito
1: mesmo.
0: Meu
1: Deus do céu.
0: Mas aí, minha mãe assistindo a Copa também.
1: Tá certo. Então, ó, e um abraço pra galera que participou aqui do nosso sorteio relâmpago. A Daiane, manda um abraço pra Daiane aí, ó.
0: Ô, Daiane, um abraço pra você.
1: A Romilda também.
0: Romilda, grande abraço.
1: Maria Aparecida Pinel da Roça Grande. E quem ganhou o álbum, sabe quem foi?
0: Quem foi?
1: Deixa eu ver aqui o resultado do nosso sorteio, quem será? Maria Paula Neto!
0: Oh.
1: Parabéns, Maria Paula Neto!
0: Arrasou, Maria Paula. Vem cá buscar o seu álbum. Já vem com as figurinhas.
1: Isso.
0: Pede autógrafo aí pro seu locutor preferido já.
1: Boa. E claro que pode conhecer os estúdios da Rádio 9 FM também, né?
0: É isso. Vem aqui visitar a gente.
1: Aí sim. Boa, Maria Paula, parabéns. Você ganhou aqui no sorteio Relâmpago. Segunda-feira de sorte. Lorena Corrêa trazendo sorteio pra galera. E você ganhou. E fica ligado aí, porque vai rolar outros, né? Agora, eu tenho uma pessoa que tá doida querendo ganhar esse álbum, tá? É a Maria Elizabeth. Já mandou.
0: Eu vou levar pra ela
1: umas
0: minhas séries.
1: Isso, leva pra ela.
0: Vou levar, mas você autografa ele?
1: Claro, com certeza.
0: Então tá bom. Então eu vou levar.
1: Então, valeu, ó, 10h13. Vamos encerrar naquele clima gostoso de segunda-feira, né? Menos é mais. Brinda aí, bora brindar, Lorena.
0: Demais.
3: Essa música, meu pai.

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1: É alegria e muita música boa. Agora são 10h24, só sucesso, viu? Música boa pra você. Ó, e uma curiosidade, sabe essa música que rolou aí? Jota Quest com Tim Maia, Acendo Farol? Pois é, pra você aí, ó, curiosidade, viu? Nessa época de IA, tá todo mundo fazendo música com IA, inteligência artificial, Jota Quest usou a gravação original do Tim Maia para remixar essa faixa. Aí, meu amigo, saiu essa sonzeira aí, ó. Curtiram? Gostaram? Sabia? Não sabia? Pois é, então agora você tá sabendo. Aqui no Bom Dia Nova é assim, ó. A Rádio Nova é assim. Além de música boa, muita informação pra você. Legal, né? Nosso amigo Wesley que trouxe essa informação aqui quentinha pra gente. Legal, valeu! Bom, deixa eu mandar um abraço pra minha amiga aqui no WhatsApp. E aí, minha querida? Bom dia! Tá no clima do Brasil. É a Vanderleia. Bom dia, Vanderleia. Fala comigo, mulher.
2: Oi, Henrique. Oi. Bom dia.
1: Bom dia. Tudo ótimo.
2: Henrique.

0: Você acredita? Eu fui lá em cima, enchi o café, de cima pra baixo, agora eu tô capinando um cantinho aqui, num lugarzinho aqui lá de fora. Aqui, de
1: tá gripada, mulher?
0: Depois eu vou voltar lá pra cima de novo.
1: Ih, rapaz, tá na correria.
0: Pra café durante o dia. Mas agora eu queria pedir uma música da Hungria. São coisas da vida, e oferecer pra minha amiga, minha prima, uma pessoa que eu considero a mesma coisa de irmã, né? Eu vim crescer. Hoje ela mora lá em Turmigo, a Luísa. É a mesma coisa da irmã pra mim. Aí, se você puder tocar a música pra mim, fazendo favor, de Hungria, são coisas da vida.
1: Coisas da vida.
0: Pra ela, dizer que eu amo muito ela.
1: Deixa comigo.
0: E mesmo que nós mora longe, nós... Ah. Eu nunca esqueço dela, né? Nós sempre procuro ter contato uma com a outra. É isso. Deus abençoe meu dia dela, o seu dia aí também.
1: Amém. Né? Muito obrigado.
0: Eu quero participar daquele sorteio aí. Ah. Da figurinha daí, do Seis Loucos toda a rádio.
1: Mulher, já
0: eu
1: arrumou.
0: Sempre falo. Ah. Toda semana eu mando alô e falo, mas eu nunca ganho. Queria muito ganhar mesmo.
1: Ô, mulher, acontece. Tem que participar. Pra ganhar, tem que participar, viu? Ó, a nossa amiga Maria Paula que ganhou. Mas continua participando, Wanderleia. Quem sabe você leva sorte aí, ó, tá bom? Valeu, um abraço pra você. Ótimo dia. Ó, deixa eu mandar um abraço pra minha amiga. É a Fernanda. Oi, Fernanda. Bom dia, mulher. Tudo bem, Fernanda? Obrigado pela sintonia, viu? Ó, ela tá mandando mensagem e falou o seguinte: Henrique, queria muito que você mandasse um abraço pro meu neto. Ele se chama Henrique também? Uai, meu xará, que isso? Está fazendo 5 anos hoje. Ah, que legal! Então, parabéns, Henrique! Meu xará! Ó, Henrique, parabéns pra você. Muita saúde, muita paz. Que papai do céu cuide de você todos os dias, viu? E te dê aí os melhores presentes da vida. A vovó Coruja tá mandando parabéns e que Deus abençoe a sua vida. Então, tem Manuel Gomes pra ele, viu? Ô, Fernanda, a vovó. Olha aí, ó. Meus parabéns do Caneta Azul. Mas ela falou o seguinte: Henrique, coloca aquela musiquinha, aquele hino da Copa do Mundo, aquela trend que virou, sabe, do Vini Júnior. Essa aqui, ó, deixa eu ver. Ele gosta dessa trend aqui, gente, ó. Brasil! Ó, a seleção chegou.
2: Seleção chegou!
1: Todo mundo conhece. Ó, Vini Júnior.
2: Rapia!
1: Alisson! Alisson!

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1: É isso aí, ó, a seleção entrou na trend da seleção pra você, viu, Henrique? Porque é seu aniversário. Agora, essa aqui vai agradar todo mundo. Essa trend aí, a juventude, a molecada, todo mundo conhece, né? A galera lá do TikTok, do Instagram. Agora, Fernanda, essa aqui é pra gente que gosta da música. Essa aqui é o hino do Brasil na Copa do Mundo. Skank é uma partida de futebol. Essa aqui todo mundo conhece, né? Bora curtir!

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2: E aí, meus queridos, tudo bem com vocês? Espero que sim, viu? Espero que você esteja bem e feliz nesta manhã maravilhosa. A galera segue participando com a gente, lembrando que o nosso WhatsApp tá liberado. Aqui eu atendo todo mundo, fica à vontade para participar. Ó, minha amiga, bom dia para ela, a Rosa. Oi, Rosa, Rosa Helena, mandou uma foto aqui. Henrique... Apareci nos 45 do segundo tempo. Dá tempo, mulher. Calma, ia dar tempo, viu? Ó, mas se possível, toca aí Gustavo Lima. A sua escolha. Estou terminando de preparar o almoço. E ela... Que isso? É taioba? Tá rasgando a taioba, mulher? Que isso? Ei, Rosa, bom dia. Bom dia pra você, viu? Ih, vai rolar aquele angu com taioba. Arroz, feijão, angu e taioba. Acertei? Bom demais, hein? Ô, Rosa, me passa aí onde que é o endereço. Que merenda gostosa, hein, mulher? Meu Deus do céu. Que isso? Eu gosto de almoço de verdade. Isso é almoço raiz, viu? Tá certo. Um abraço pra você, Rosa. Me chama pra esse almoço. Me chama pra essa merenda aí, viu? Um abraço pra você. Rasgando a taioba. Ó, quem tá na sintonia é o Joaquim. Oi, Joaquim. Bom dia, meu parceiro. Que isso, hein, Joaquim? Tô vendo a sua foto de perfil aqui. Rapaz, o cara é radical. A foto de perfil do Joaquim no WhatsApp, ele tá em pé,

0: cima de um quadriciclo na praia. Cabo Frio, Arraial do Cabo. Que isso, hein? Aí sim, hein, Joaquim? Um abraço pra você, Joaquim Augusto. Henrique, coloca aí uma música do Zezé de Camargo. Joaquim? O nome dele é Garoto Raiz. Na foto parece que tem uns 12, 13 anos pedindo música do Zezé. Rapaz, você tá raiz, hein, Joaquim? Tá a fim de curtir o Birosmar? Daqui a pouquinho vai rolar a música pra você, viu? Deixa comigo, meu parceiro. Ó, deixa eu mandar um abraço pra ela também. Minha amiga, bom dia. Essa aqui é a nossa amiga da Rádio Nova, Sandra Batista Dutra. Oi, Sandra. Tudo bem, mulher? Bom dia. Henrique, também sou sua amiga, me atende, viu? Ô, mulher, que isso? Bom dia pra você. Ela mandou uma foto aqui, ó. Comprei, Henrique, meu sonho. Agora falta só o Pernalonga. Ah, ela comprou um urso, uma pelúcia. Qual o nome desse personagem aí, rosa aqui? Eu não lembro, não. É um bicho rosa. Qual o nome dele? Ah, o Pernalonga eu conheço. Agora esse rosa aí. Pantera? Ah, pantera cor-de-rosa. Ah, pantera cor-de-rosa. Legal, que legal. Que bom que era o seu sonho ter uma pelúcia. Pelúcia grande, a pantera cor-de-rosa. Um abraço pra você, Sandra. Legal, gente. Aí, ela tem uma pelúcia da pantera cor-de-rosa. A Sandra Martins, lá da Serra do Ouro, Sacramento, participando com a gente. Grande abraço pra você. Oi, Sandra. Tudo bem? Bom dia. A minha amiga Juliana Marques. Oi, Juliana. Você tá sumida, hein, Juliana? Você não some, não. Você aparece aqui só quando tem sorteio, hein, moleque? Eu tô de olho já, viu? Você não tá mandando um bom dia, tá? Você não tá mandando... Você não tá me contando mais que você tá nos preparativos do almoço. Ela sempre fica... Henrique, tô aqui nos preparativos do almoço. É, você tá sumida. Tô de olho, viu, Juliana? Juliana Marques, lá do bairro São Jorge. Henrique, Deus abençoe o seu dia. É, quando tem sorteio, ela aparece. É, mas continua participando com a gente todo dia. Bom dia, minha querida. Legal. Um abraço pra você e pra todo mundo aí na sua casa, viu? E eu quero saber se você já está nos preparativos do almoço, mulher. Ó, minha amiga tá fazendo angu com taioba aqui, ó. Tá vendo? O pessoal fica mandando foto de um almoço. Uma hora dessa, gente. Ah, eu tô a fim de almoçar também. Ó, um abraço pro meu amigo aqui, tá na sintonia, Leonardo Galdino. Fala, Leonardo, bom dia, meu parceiro. Henrique, toca aí, João Bosco Vinícius. Legal, gostei. Deixaria tudo. Valeu, meu brother. Tamo junto, meu parceiro. Valeu, valeu. Ó, tem um áudio super fofo. A criançada também participa com a gente. Bom dia, lindona. Fala comigo, princesa. Ai, meu Deus, ó.
1: Oi, Henrique. Oi. Manda uma música pra minha tia te levar. E por que você não tocou minha música segunda-feira?
0: Ai, sério? Hoje é segunda-feira?
1: Deixa a vida me levar.
0: Deixa a vida me levar? Que essa criançada tá muito raiz, hein? Deixa a vida me levar. Será, gente, que a gente toca essa música pra ela? Será? Deixa a vida me... Mas será que a turma gosta de Zeca Pagodinho? Um abraço pra você, viu, princesa? Ó, beijão. Deixa a vida me levar. A criançada tá raiz. Um tá pedindo ali, ó. O Joaquim, 12 anos, pediu Zezé. Agora a outra aqui pediu Zeca Pagodinho. É, não tem jeito não, né? Quem manda é vocês, né? Oh, é você que manda, então tem que tocar. Deixa a vida me levar, a vida leva eu. Zeca Pagodinho, para curtir.

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0: Muito bem, 10h53. Você curtiu aí Coisas da Vida, Hungria e Ziba. Só sucesso, música boa. Legal demais. Bom, chegamos ao final do nosso programa. Daqui a pouquinho ele está chegando. O nosso querido Ronaldão Chuchu. Ai, ai. Daqui a pouco ele tá chegando para animar a tarde da galera. Então fica aí com a gente, ligado. Não desliga esse rádio. É, não desliga não. Fica aí com o seu rádio ligado. Porque... Ah, porque, meu amigo? Só tem coisa boa aqui na Rádio Nova. E daqui a pouquinho tem muita coisa. Eu volto para falar no Resenha da Nova. É, pois é. Junto com você. Segue o nosso Instagram, @9fm88. Vai lá, dá aquela moral pra gente. Nos acompanha nas redes sociais. Segue, segue lá. Me acompanha também, Henrique Souza. Esse é o meu Instagram pessoal. Me segue lá, viu? Muita coisa boa pra você. Segunda-feira só começando. Tem muita. Ah, até sexta, até sabadão tem muita coisa boa. Fica aqui com a gente. Fica com a gente. E é isso. Ah, nem sei o que falar. Vou ficando por aqui. Muito obrigado pela sua sintonia, pela sua participação. E eu volto. Eu volto daqui a pouquinho. Tchau, tchau, pessoal. Fica com Deus. Fui.
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1: Valeu, Chuchu. Bom dia, bom dia, bom dia pra você ligado em 88.3, hein, galera? Bom dia, segunda-feira, segundou. A semana tá começando. Oi, claro, sempre com a Rádio Nova FM, né? Rádio, boa, rádio lindona, queridona, bonitona da região, né? Rádio Nova, quem ouve, sabe o que quer. Espero que seu final de semana tenha sido legalzão, hein, Chuchu? Final de semana que teve... né, Chuchu? Finalzão de semana que teve, até que enfim, a primeira vitória do Brasil na Copa.
2: Brasil!
1: Bom, quarta-feira que vem tem mais Brasil, né? Decisão pro Brasil. Enquanto isso, vambora curtir mais um Orelhão da Nova. Espalha pra galera aí, ó. Manda no grupo aí da família, dos amigos, da pelada do futebol, da empresa. Manda pra galera aí, ó. Liga a Rádio Nova FM 88.3. Tá começando o Orelhão.
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Pô, galera, esse é o Belo, ele tá sempre se reinventando, né? Reinventar Belo aqui na Rádio Nova. Vou girar a roleta pro intervalo, porque já já vem o Léo Dias e o Manhoaçu, fofoqueiro, o Henrique, pra trazer aqui algumas pentelhadas.

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3: Vambora então, galera. Bora, é segundona, não é segundona. Vambora pra mais um resenha da nova.
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3: 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Bom, legal, galera, ele tá por aqui de novo, ele fez que foi, mas não foi, né, nosso Henrique?
6: Vai, tô de volta, tô na área, bom dia, Chuchu, e aí, tudo bem?
3: Bom dia, fala no ar agora que você tava falando aqui internamente.
6: Tava falando nada.
3: Você tava falando da ex isso. Do Zé Felipe, da ex do Vini Júnior, fala agora aí.
6: Eu não falo nada de ninguém, de ex.
3: Fala aí.
6: Inclusive, Ronaldão falou, para de falar da Virgínia Fonseca, do Vini Júnior.
3: Fala aí pra você
6: ver. Vai dar problema pra você, viu?
3: Fala, você tava falando dela aí, do Zé Felipe, fala aí, vou falar. Fala agora aí.
6: Eu vou falar que o povo tá comentando aí. Que o Vini Júnior, mas a Virgínia Fonseca parece que tá voltando. Não vou falar nada disso, não.
3: Fala outra coisa que você falou dela.
6: Eu?
3: É. O que
6: eu falei?
3: Eu posso falar?
6: Fala,
3: você falou que ela é bonitona.
6: Eu não me responsabilizo, não.
3: Tomara que sua esposa esteja ouvindo a Rádio Nova agora, vai puxar sua orelha que chegar em casa.
6: Ele que tá falando, viu, gente?
3: Eu posso falar. Você falou assim, nossa.
6: Você tá solteiro, né?
3: Ela é solteiro sim, sozinho nunca. Você falou, a Virgínia é linda.
6: Ah, entendi.
3: Não depende, você falou, a Virgínia é linda, maravilhosa. Não depende de homem nenhum, então segue a vida dela com os três filhos dela.
6: É verdade. Deixa a mulher tá lá viajando, curtindo a Copa do Mundo, fazendo trabalho.
3: Ganhando mais dinheiro.
6: E
3: como
6: hoje
3: chama a empresa dela, negócio lá que vem
6: a WePink.
3: Como é que é?
6: WePink.
3: O quê?
6: WePink.
3: O que é isso?
6: Ah, não sei não. É uma loja de perfume lá da Virgínia. Da Virgínia Fonseca.
3: Ô, Virgínia, pode mandar um kit. Como é que é? Jiping?
6: É o WePink.
3: Ô, Virgínia.
6: Manda o WePink pro Ronaldão.
3: Ela tá ouvindo a nova FM agora. Hoje ela tá em Boston.
6: Ela tá
3: em Boston. O Virgínia tá ouvindo a Rádio Nova no aplicativo. Manda um kit Jinping pro Henrique aqui.
6: Manda um bola splash
3: pro Ronaldo. É só mandar amanhã uma sua Rádio Nova FM que os correios entregam aqui.
6: Ela é de Minas Gerais, ela é mineira, viu? Na verdade, ela não é mineira, mas ela morou aqui pertinho da
3: Governador Valadares.
6: Então.
3: Deixa a Virgínia pra lá.
6: Hoje não vou falar
3: ela tá
6: dela,
3: te
6: não.
3: Tá pagando você falar
6: dela? Eu não, tô recebendo um real dela. Queria.
3: Jinping.
6: Vamos falar do Romário. Esse aqui, meu amigo, tá dando o que falar nessa Copa do Mundo.
3: Ele tá trabalhando em qual canal? Ele tá no...
6: Ele tá na Casa TV.
3: Na Casa TV, comentarista.
6: Comentarista.
3: Esse é do ramo, esse pode falar. Esse que tinha que estar comandando a CBF, não essa turma que tá lá na CBF.
6: Pois
3: lá.
6: É, rapaz. Você sabe que o Romário, ex-jogador aí também de um campeão, ele é um cara muito polêmico, né? Ele é meio irreverente, ele fala o que dá na cabeça, e agora parece que essa galera tá gostando do jeito dele, porque ele tá sendo um dos nomes mais com a maior repercussão aí nessa Copa do Mundo. O que tá tendo, a galera tá gravando vídeo com o Romário e tá viralizando. Então tá todo mundo querendo uma entrevista aí com o Romário, porque se tem Romário na entrevista falando sobre Copa do Mundo.
3: Teve aqui Manhuaçu ano passado.
6: Ah, é? Verdade.
3: Ano passado, não sei,
6: é verdade, lá no JK. Tem audiência. O Baixinho, meu amigo, tá mandando muito bem na Copa do Mundo, sendo um dos comentaristas aí da Casa TV, fazendo também o conteúdo do canal dele, né? Que ele tem um canal no YouTube falando sobre a Copa do Mundo. E eu acho que ele merece toda essa audiência, porque é o que você falou no início, Ronaldão. O cara, ele pode falar, ele tem autoridade pra falar aí, porque em 94 ele viveu lá essa disputa nos Estados Unidos. Enfim, o Romário...
3: Foi campeão. Aí foi na 98 Copa da...
6: Tetracampeão mundial, né?
3: 98 Copa da França. O técnico era o Zagallo, o falecido Zagallo. Acho que o Zico era coordenador. Aí não convocaram ele, depois cortaram ele. E na Copa 2002, o Filipão não levou ele.
6: Não levou. Era pra ele estar lá.
3: O Brasil inteiro queria ele, unanimidade.
6: Mas
3: 98, nós vamos fumo na final, né? A França ganhou a decisão 3-0. Aí 2002 ganhou.
6: Ganhamos, tá certo. Então, Romário aí, parabéns. Tá dominando as redes sociais aí, sendo um dos nomes mais comentados aí pra essa galera na Copa de 2026.

0: Ele é senador do estado do Rio de Janeiro. Foi eleito senador 8 anos e agora reeleito mais 8 anos.
1: É, pois é, meu.
0: Eu acho que ele vai deixar a carreira de senador lá e vai entrar aí não, como comentarista aí como de
1: comentarista
0: TV,
1: nas redes sociais, internet.
0: Na televisão, na Cazé, no Sport TV, no ESPN.
1: Ou na Globo.
0: Na Globo.
1: Vamos levar ele pra Globo, né? Pra melhorar lá um pouquinho. Ó, você não vai falar que você tava falando da Globo aí, não, no, nos bastidores? Antes de ligar o microfone, você tava metendo pau na Globo aí.
0: Não, falando que
1: você não concorda do Porchat, que falando que. Tadeu Schmidt é do Big Brother, que é aquela mulher. Central da Copa.
0: Eu não tava falando mal da Globo, tô falando que Central da Copa
1: poderia ser melhor.
0: O Porchat lá. Não, o Porchat legal.
1: O Porchat tá ok.
0: Aquela comentarista e o do Big Brother, acho que não tem nada a ver. Tinha que levar um jogador lá, cara que trabalha no esporte. Mas tá bom, Central da Copa.
1: Tá bom.
0: O Porchat tá salvando lá, né?
1: Salvando.
0: O Tudini foi no Orelhão ligar pro Ancelotti, no Orelhão, velho.
1: No Orelhão?
0: Não, no Orelhão, esse Orelhão que tinha antigamente. Ele ligou lá. Colocou ficha e ligou pro Ancelotti.
1: Ó, seguinte, no domingo, o que você tava fazendo domingão, não te vi domingo.
0: Ontem?
1: É ontem.
0: Estava em São Pedro da Havaí, no motocross, depois o pagode com o Negrote.
1: Que isso, hein?
0: Na festa.
1: Tá certo. Não. Eu achei que você tava na festa da Joelma, porque ontem foi aniversário da Joelma,
0: minha amiga. Joelma aqui do Santo Luzia?
1: Não.
0: Quem?
1: É a Joelma ex Calypson.
0: Ah, é?
1: Ontem foi aniversário da Joelma.
0: É?
1: E ao contrário do Ronaldão Chuchu, que no dia do aniversário dele ele tem folga, ela tava trabalhando, viu? Ela fez aí uma turnê de apresentação em festa junina, Arraiá, da Joelma, 30 anos de carreira. Sabe quantos anos Joelminha? Olha a foto dela aqui, ó. Vê se a idade condiz com...
0: Ó, com essa foto aqui, no máximo 30.
1: 52 anos. Ah, Joelma fez ontem, tá
0: bonitona,
1: viu?
0: Bonitona, hein?
1: E apresentou aí, ó, lá no interior
0: da Bahia.
1: Essa aqui é Joelma? Essa
0: é a Joelma. Tá bonitona, hein? Aí, ei, Chimbinha.
1: Ex-Chimbinha, ex... Calypso.
0: Banda Calypso.
1: É, pois é. Então ontem, no dia do aniversário dela... Joelma.
0: É Rainha do Pará.
1: Rainha do Pará. Ela fez uma apresentação aí na festa de São João, lá no interior da Bahia, Anguera. Enfim, uma cidade lá no interior da Bahia. No dia do aniversário dela, ela celebrou aí junto com a equipe, trabalhando, celebrando seus 52 anos e 30 anos de carreira, viu? Respeita a mulher, são 30 anos de carreira aí, todo mundo já dançou Calypso, já, com certeza. Já dançou Calypso?
0: Já fez mais sucesso,
1: claro,
0: né?
1: Claro, já teve.
0: Depois do sertanejo, o forró aí dominou aí, né? Mas o Calypso tem a galera, o ritmo do
1: Calypso. Ah, lá no Pará, né? A galera do Nordeste também gosta muito, Xuxu.
0: É.
1: O pessoal curte.
0: É.
1: Bom, é isso então, encerrando aqui mais uma edição. O que você tá procurando nos seus papelinhos aí, ó? O Ronaldão, pra quem não sabe, gente...
0: Tinha um negócio que eu anotei aqui que eu lembrei de você ontem.
1: Ele tem um WhatsApp, mas em vez de ele anotar as coisas no telefone, ele pega papel e caneta e sai anotando. Pega um guardanapo, e onde que ele tiver, ele sai anotando.
0: Eu tô na rua, não dá pra anotar no celular. Não, mas eu anotei que passou aqui na rádio, eu ia anotar pra conectar você.
1: O que que passou na rádio?
0: Ah, era um negócio de um jacaré andando de... jacaré nadando de brusco, esqueci.
1: Jacaré nadando de brusco?
0: Jacaré nadando de barriga pra cima.
1: Meu Deus,
0: esqueci. Eu ia falar uma frase pra você, mas eu esqueci.
1: Ah, entendi. Deixa pra depois, é melhor. Tá permitido no horário? Agora é 11h44, na hora tá embora.
0: Não, mas pode falar, é pra menores de 18 anos.
1: Ah, então tá bom, então. Bom, deixa eu ir embora, pessoal. Valeu, ótima segunda-feira. Eu volto com o nosso querido Voz de Trovão.
0: Ele não gosta que chame ele de Voz de Trovão, já falei. Nosso Lili.
1: O Lili
0: não gosta também, não.
1: Não pode, não.
0: Caramba,
1: hein? Tá certo, ótima segunda-feira pra você. Valeu, pessoal.
0: Antes do senhor ir embora, o senhor assistiu o Brasil sexta-feira?
1: Claro que eu assisti o Brasil.
0: O que o senhor achou?
1: Eu achei que caberia mais ali, hein? Poderia aquele do Hendrick. Teve vários gols ali que foram impedidos, né?
0: Mas... O Rayan entrou, mas achei que não jogou nada.
1: Você não acha? Que isso? Será que o Rayan não vai ficar no lugar do Rafinha? Que deu
0: não, acho que vai botar o Luiz Henrique.
1: Chamou atenção ali, hein?
0: Acho que vai colocar o Luiz Henrique.
1: Será? É. Ei, rapaz, achei que o Rayan Vasco.
0: Mas não jogou, não gostava, esperava mais.
1: É.
0: Agora o Brasil também, o Brasil. Não ganhou de ninguém, né? Me ajuda aí na seleção.
1: Quarta-feira contra a Escócia, se prepara, Chuchu, se prepara.
0: Quarta-feira é decisão.
1: É decisão. Só que
0: o Brasil, de repente, pode ser até eliminado quarta-feira, hein? Já pensou? Se for eliminado, vergonha. Se for eliminado, um vexame. Aí eu mandava embora esse presidente do CBF, mandava embora essa turma toda do CBF, até esse Ancelotti. Vai pra Itália, vamos pra Itália. Se bem que já renovaram o contrato dele até a próxima Copa 2030, né? Ó,
1: pois é.
0: Tá demitido, vai embora.
1: Ih, rapaz. Mas vamos esperar, acho. Calma.
0: Pra não depender de ninguém, é só ganhar.
1: É, você acha que o Hendrick deve entrar como titular ou não?
0: Ah, deve.
1: Tem que começar o jogo bem já, como titular.
0: E deixa o Neymar no banco, o Neymar. ainda não tá 100%. Não, porque o Neymar vai que... Ele entra, ele estoura o negócio de novo lá.
1: É melhor
0: deixa ele pro segundo tempo.

0: Boa.
1: No segundo tempo, aí depois do segundo tempo, coloca ali o Neymar lá na frente, lá com o Vini Júnior.
0: É isso aí. Agora você tá falando muito de futebol e de Copa do Mundo. Calma, porque é 2 horas da tarde a Lorena Correia vem aqui e aquela ali é corneta, viu? Tá igual você, tá? Você tá ensinando ela direitinho ficar cornetando.
1: Eu não, corneta é ela que chega aqui 9 horas da manhã.
0: Fica cornetando aqui o povo aí, o futebol brasileiro tá?
1: Não. Se for, já pensou um vexame de ser eliminado? Porque os dois primeiros de cada grupo se classificam. Aí depois vai ter que olhar na soma ali pra ver se o Brasil perder, mas não vai perder. Não, né? Ah. Aí tinha que somar os pontos pra ver se o Brasil fica entre os 8 melhores terceiros.
0: Ih, rapaz! Inclusive, lembrando que esse ano tem muita gente que não sabe, que tá errando aí a mão.
1: As tabelas?
0: As tabelas.
1: Um monte de gente fez tabela errada aí sem a 16 avos, são 32 seleções.
0: 16, inclusive, quem ganhou o álbum da Rádio Nova tá certinho lá, tá, galera? A nossa tá certa, tá? Só pode acompanhar.
1: Porque até a
0: lá
1: última Copa, 32 seleções, ficavam 8 depois pras oitavas, 4,
0: né? Tá certo. Então deixa eu ir embora. Então valeu, pessoal. Até segunda-feira.
1: Aliás, você já fala lá com o Leonardo, nosso diretor artístico,
0: sobre
1: pra falar com o patrão, o padre Carlos Altoé.
0: O quê?
1: Que se o Brasil passar em primeiro, o jogo no mata-mata.
0: E na segundona?
1: Segunda-feira, 2 horas, e eu não venho aqui, não.
0: Segunda-feira, o Brasil jogando Ronaldão ao vivo, galera. Eu não vou cobrir folga sua, não. Você é 4 dias de. Férias durante o ano e ainda querendo folga.
1: Mais a sua língua. Não, aí eu vou ter 1 hora. Me ajuda aí.
0: Tá vendo? Valeu, pessoal. Tchau, tchau.
1: Bom, galera, 4 da tarde tem mais resenha da Nova aqui nos 88.3.
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1: Curti esse cara legal, né, Chuchu? Nordestino, bom. Vixe, Maria, nordestino, porra.

0: Orelhão da Nova volta já já. Daqui a pouquinho.
1: Daqui a pouquinho.
0: Você curte essa aqui, ó.
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1: Meio-dia.
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Meio-dia 18. 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

0: Boa, safadão, né, Chuchu? Ar-condicionado no 15, mas tá muito frio, não dá pra colocar no 15, não. Bom, seguinte, ó, tem alô no Orelhão, tem alô na Rádio Nova, todo dia de segunda a sábado, sempre a partir do meio-dia, aqui na Rádio Nova, no Orelhão da Nova. Esse é o horário pra gente bater aquele papo aqui, né, Chuchu? Pra você bater aquele papo aqui com o Chuchu também. Vai bater aquele papo, mandar um alô, tem um alô pro Leonardo, da diretoria do Sicoob Crédito Livre. Ô, Leonardo! Agora tem uma Chuchu aqui de... Ela mora em Matipó, eu conheci ela, a mãe, enfim, a família, na festa no final de semana agora em São Pedro do Havaí. Família, gente boa pra caramba. Na hora que eu fui em Matipó, vou passar na casa deles pra tomar um café com leite em pó, comer o pão com mortandela. Bora ouvir o áudio aqui, ó. Vai, Chuchu!
1: Bom dia, Ronaldão. Chuchu, fala comigo!

0: Mando um abraço pra minha mãe, o Zenith São Pedro do Havaí. Ofereço pra ela a música do Gustavo Lima, Desnamente. Se você puder tocar pra gente, fazendo um favor. E é que foi muito bom ter conhecido você pessoalmente. Você é muito simpático, conversa bem, você é uma pessoa maravilhosa, tá? Adorei mesmo conhecer você. Eu, minha mãe e o pessoal todo da família aqui. Abração pra você também e pra todos os ouvintes da Rádio Manhoçu.
1: Ah, legal o nome dela, ó.
0: Esqueci até de falar que é a Luana de Matipó, tá joia?
1: Ah, Luana de Matipó. Então quando eu passar, quando eu for em Matipó, eu vou ir na casa de vocês aí pra tomar um café com leite. A sua mãe eu já conheci em São Pedro do Havaí, né? Gente boa pra caramba também. Obrigada, Luana de Matipó e a família dela. Deixa eu ver quem mais aqui. Mandar um abraço aqui ao Renan Valentim, a Cíntia Valentim, a galera lá do Boston City Futebol Clube. O Leopoldo tá no bairro Ponte da Aldeia, trabalhando no posto de gasolina. Leopoldo, né? Aê, Leopoldo, aquele vídeo seu no jogo do Brasil, sexta passada, no Boston City, você subiu lá, deu um selinho na moça lá, esse vídeo seu viralizou, hein, Leopoldo? Ô, conquistador! Ai, ai, né? Deixa eu mandar um salve também aqui pra... Ah, o Rubim Boca de Bacia, Rubim Boca de Lata, do bairro Nossa Senhora Aparecida. Deixa eu ver quem mais aqui, ó. Manda alô pra... Ela tá aqui em Manhuaçu. É a Sandra Batista Dutra. Sandra! Deixa eu mandar aqui a... Ela é do fã-clube do cantor Eduardo Costa... Márcia Fagundes aqui, Manhoçu. Oi, Márcia. Boa semana. Lá, lá, lá, lá. Fala, Xuxu. Aqui é a Brenda, do Quarto do Lessa, Manhã Mirim. Tô ouvindo a Rádio Nova. Manda alô pra mim, pra minha família. Brenda, Quarto do Lessa, Manhã Mirim. Brenda, ó, galera, tem que decorar aí a música do Xuxu, gravar um áudio e mandar pra gente aqui pro Zap da Nova aqui, o 984541735, pra gente passar aqui na Rádio Nova com seu nome e de onde você tá falando. Aqui pra você decorar e cantar a música do Xuxu, ó. Ó. Oh!

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0: Bom até, Chuchu. Fama de ruim, Lauana Prado na Rádio Nova. Galera... Bom, a galera tá em clima de Copa do Mundo, né? Eu tô vendo a matéria aqui hoje, tá? No, a matéria que eu vi lá, eu li lá no GE, que é o seguinte, tem um site dos Estados Unidos, ele fez uma pesquisa com as camisas mais feias das Copas do Mundo, né? Bom, esse site colocou a camisa do Brasil, a camisa que o Brasil disputou a Copa de 2002, que o Brasil foi campeão, colocou essa camisa como uma das mais feias. Ah, feia é a camisa da seleção de futebol dos Estados Unidos. Ah. A camisa do último título da Copa do Mundo não agradou muito a um site nos Estados Unidos. O portal americano fez uma lista com as camisas mais feias da história das Copas. Esse site colocou a camisa do Brasil de 2002, que o Ronaldinho, o fenômeno, destacou, na décima colocação. A edição de 2002 foi a camisa do Brasil, campeão do mundo, né? Me ajuda aí, o site dos Estados Unidos, né? Eles gostam mesmo de nhanhanhã, né? Feia a camisa da seleção de futebol dos Estados Unidos. Bom, a campeã da lista das camisas mais feias era a Bolívia, com o uniforme da Copa de 1930. Caramba! Deixa eu ver a lista aqui, ó. Lista com as 10, que foi publicado, né? Com as 10 camisas mais feias das Copas, segundo um site dos Estados Unidos, ó. Ah, em primeiro lugar, mais feia, a camisa da Bolívia, na Copa de 1930. Aliás, foi a primeira Copa, né? Deixa eu ver aqui, ó. Aí, em segundo lugar, tá a Holanda, na Copa de 1994. Terceiro lugar, 2026, a Copa da a Suíça. Ó, a camisa desse ano, hein? Quarto lugar, a camisa da Bélgica, na Copa de 1982. Quinto lugar, a camisa da Suíça, que disputou a Copa de 2022. Sexto lugar, a camisa da Rússia, que disputou a Copa de 94, que foi nos Estados Unidos. Sétimo lugar, a camisa da Nigéria, que disputou a Copa de 94. As camisas mais feias, segundo esse site lá, né, dos Estados Unidos, né. Ah, oitavo lugar, tem a camisa deles também, né. Oitavo lugar, a camisa da seleção de futebol dos Estados Unidos, que disputou a Copa de 94, que foi dos Estados Unidos, que o Brasil foi campeão. Ah, bem feito. Nono lugar, tem outra camisa. Nono lugar, tá a camisa da seleção de futebol dos Estados Unidos também, de 2022. Em décimo lugar, a camisa do Brasil. Até que o site, como o site é dos Estados Unidos, a seleção de futebol dos Estados Unidos aqui ficou na oitava colocação e na nona colocação. E a do Brasil, a décima. Ah, eu acho maneira a camisa na Copa do Mundo de 2002, que o Brasil foi campeão, né? Mas o site lá dos Estados Unidos, né? Fazer o quê? Então... Essa é a lista, né? Lista com as 10 camisas mais feias das Copas, segundo o site dos Estados Unidos, né? Brasil. Ah, botou o Brasil em décimo lugar. Ah, discordo. Vamos pro intervalo, Chuchu? Ah, vamos pro intervalo.
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2: Bom, Chuchu, tem alô no Orelhão, tem alô na Rádio Nova. Deixa eu ver a galera aqui, né? A galera aqui na Rádio Nova. Tem um alô pra Mônica, ela mora na cidade de Manhumirim. Oi, Mônica! Semana boa pra você também aí, Mônica, Manhumirim. Bom, a Brenda, já mandei alô pra ela, né? Brenda, Corre do Lessa. Obrigado, Brenda! Tem alô pra Paloma Alves. Paloma Alves, Paloma Alves Joaquim. Ela mora no distrito de Socapó, município de Lajinha. Ela falou, hoje, curtindo o feriadão na cidade de Lajinha. Hoje, 22 de junho, é aniversário da cidade de Lajinha, né? Parabéns à galera de Lajinha. Pô, teve festa na Expo Hall, sexta, sábado e ontem, e hoje o feriado, né? Parabéns aí à cidade de Lajinha, festejando mais um aniversário hoje de emancipação, Lajinha. É mais um aqui. Ah, o Toninho tá, pra variar, tá trabalhando, né? Toninho da Mudança, Manhumirim, trabalhando, né, Toninho? Valeu, Chuchu! Bom trabalho aí! Também tem um alô pro Joaquim Augusto. Oi, Joaquim Augusto! Tá bom com você aí, rapá? Bom, galera, aqui no Orelhão da Nova, todo dia a partir das 11 da manhã, de segunda a sábado, tem um quadro maneiro aqui que você pode mandar o seu recadão aqui pra Rádio Nova, pro 984-541735. No Orelhão toca duas. A galera tá pedindo o Zé Felipe.
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Pô, valeu, Chuchu. Tá aí o Zé Felipe no Orelhão Toca Duas, hein? Zé Felipe com Gustavo Lima, tiro certo. E Zé Felipe, saudade de você. Ó, manda aqui pra Rádio Nova, aqui pro nosso zap 98454-1735. O seu Orelhão Toca Duas, Chuchu. Duas músicas da playlist musical da Rádio Nova FM com seu artista preferido. Agora tem a Marília Mendonça com Tyrone. Você tá preparada? Essa música é lindona, hein? Chique no último, hein, Trembão?

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0: Ô, trem bom, né? Ó. Ô, safadão, Chuchu. Ele sou eu que tava casando. Wesley Safadão, galera, sou eu que tava me casando. Raça Negra, que música chonada do Raça Negra, hein, galera? Raça Negra sozinho, Panda, Corpo Nu e ainda a Marina Sena, Lua Cheia, só pra você, aqui na Rádio Nova.
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0: Essa música tem um nome sugestivo, né, galera? Pra você lembrar de mim, pra você lembrar do Ronaldão Chuchu, Lauana Prado, Murilo Ruf na Nova, pra você lembrar de mim. Ô, masqueira!
1: Lindo!
0: Que delícia, que delícia. Vai girar a roleta.

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Ô, Chuchu, tem alô no Orelhão, tem alô na Rádio Nova, tem alô pra Gilmar Narciso, tá em Durandé, tem alô pra Soninha, Soninha tá em Pequiá, tá frio pra caramba aqui, Chuchu Ronaldão. Ah, Manhoso também tá, tá o Soninha de Pequiá, adora a galera de Pequiá, ô, Pequiá.

0: conhecer o Felipe Rett aqui na Nova, Chuchu. Amor Livre, Felipe Rett, entregador de flor, Diego Vitor Hugo. Suel, com menos é mais, que ela vitamina C. Pra começar a semana. Paralalalalalalá, pá, pá.
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0: Bom, tem alô no orelhão.

0: tem alô na Rádio Nova, tem alô pro Célio Arruda, o Celinho Arruda em Taparuba, na cidade de Taparuba. Ô, cidade de Taparuba, Celinho Arruda. Vou trazer a comadre aqui, trazer o Chuchu aqui, ó. Solta a voz aqui, Chuchu.
1: Boa tarde, Chuchu. Boa tarde novamente. Renata do Campazo, manda um alô aí pra mim, tá? Rio Negro e Solimões, manda aí pra nós.
0: Ah, tá bom. Essa aqui é a Renata. Renata mora na zona rural de Ipanema. De Ipanema, de Batipó. Mas ela é representante comercial. Ela roda os quatro cantos da região e tá sempre ouvindo a Rádio Nova FM. Daqui a pouquinho tem a minha Chuchu, a repórter do Tribuna do Leste, a Lorena. Daqui a pouco, calma, Lorena. Dá tempo ainda. Vai lá. Ela vai dar uma pincelada da Copa do Mundo. Aliás, tem Messi em campo agora, hein, galera? Tem a Argentina com o melhor de todos, o Messi, né? Ô, Messi! Deixa eu trazer a Renata de novo aqui. Vai, Renata, Chuchu, ó.
1: Boa tarde, Chuchu. Boa tarde novamente. Renata do Campazo, manda um alô aí pra mim, tá? Rio Negro e Solimões, manda aí pra nós.
0: Ah, tá bom. Obrigado, Renata. Deixa eu trazer o Wesley aqui agora. Vai, Wesley, solta a voz aqui na Nova. Chuchu!
2: Fala, Ronaldão, boa tarde. Deus abençoe o nosso dia, o dia de todos aí, os ouvintes da Rádio FM 88.3. Depois você manda um abraço pra nós aí, pra galera do Ovos Realeza.
0: Ah, é? Ah, um abraço pra você aí, tá, Wesley? Chuchu! Ih, agora tem a Nicinha aqui do Sagrada Família. Ela vai devagarinho, vai igual o Martim da Vila. Devagar, devagar, devagarinho, vai! Nicinha!
3: Quero ouvir Daniel, uma música bem bonita dele, e quero oferecer para todas as amigas, para Vanilda, para Ilma Rosa, para Conceição, para todas as pessoas, para vocês aí da rádio, especialmente para você, para todos que ouvem, tá bom?
0: Ah, tá bom.
3: Fica com Deus, uma boa tarde.
0: Amém.
3: E estamos aí, ouvindo todo dia, a melhor, tá bom?
0: Agradecemos.
3: Fica com Deus, um abraço.
0: Qual o seu nome?
3: Aqui da Sagrada Família, Ronaldão.
0: Ah, Nicinha, da Sagrada Família. Obrigado, Nicinha. Deixa eu mandar um salve aqui pra galera aqui da... Ali aqui, ó... É o Zé do Chapéu, mora em Palmeiras, o Manhuaçu. Ô, Zé do Chapéu, tudo bem, Zé do Chapéu? Dá um jeito aí, Zé do Chapéu.
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0: 2 horas.
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0: Pô, galera, pô, a roleta já girou aqui. A Lorena tá aqui, que é a nossa repórter do Tribuna do Leste. Ela vai trazer pra você, pra galera, pô, a informação aí da Copa do Mundo aí, né? Vê como é que tem esse parangolê aí. Ai, ai, ai, hein, galera. Quarta-feira tem decisão pro Brasil, hein? Ai, ai, ai, ui, ui, ui. Vencer ou vencer, né? Quarta-feira, mas deixa eu apertar o enter aqui pra Lorena falar pra gente um pouquinho de uma pincelada que tá rolando na Copa do Mundo aí, né? Todo dia, tá de segunda a sábado, 10 da manhã e 2 da tarde aqui na Rádio Nova.
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0: Ana Basqueira, oi Lorena, boa tarde.
10: Boa tarde, Chuchu, boa tarde para todo mundo que tá no orelhão da Nova hoje também, que a gente vai falar um pouquinho de Copa do Mundo, como a galera já tá acostumada, passar esses resultados de ontem, né, primeiro, e aí depois rola o nosso palpitômetro pros jogos de hoje também.
0: Ah, eu nem sei.
10: Informações da seleção.
0: Eu nem sei o resultado de ontem. É o Copa do Mundo, eu só tenho ouvidos, olhos pra seleção, jogo do Brasil. Os outros jogos,
10: Pode

0: ficar tranquilo, que o que você não vê, eu te conto.
1: Ah, tá bom, então tá bom. Conte-me tudo, então.
0: Ontem a gente teve jogo entre a Espanha e a Arábia Saudita, e a Espanha fez um 4-0. Placar magro contra a Arábia Saudita, goleou, um 4-0.
1: Caramba, hein?
0: É.
1: O time da Arábia Saudita é bonzinho, hein?
0: É, não é ruim não, mas tomou essa goleada aí ontem. Tivemos também a Bélgica e o Irã empatando em 0-0.
1: Meu, Irã empatou?
0: Empatou em 0-0.
1: Eu torço pra seleção do Irã. É, do Irã. Bora, Irã.
0: E Uruguai e Cabo Verde empataram em 2-2.
1: O quê? Uruguai, o Cabo Verde é o lado do vovô, do goleiro lá?
0: É.
1: Vovozinho, vovozinha, não sei?
0: É vozinha, né?
1: Vozinha?
0: Vozinha, né?
1: Ué, então tá bom, estreou empatando com a Espanha e segurou o Uruguai ontem.
0: Segurou o Uruguai, 2-2.
1: Bora, Cabo Verde!
0: E tá ficando difícil pro Uruguai, viu, Chuchu? Vai precisar vencer a Espanha pra se classificar e torcer pra uma combinação de resultados. Da Arábia Saudita vencer o Cabo Verde, por exemplo. Se der empate entre Cabo Verde... Se der um empate entre Cabo Verde e o Uruguai perder o jogo para a Espanha, também já tá fora. Então a situação tá feia. Caramba. Tem que ganhar esse jogo.
1: O jogador do Flamengo lá e também o ex-Cruzeiro tá jogando? Acho que não tá não, né? Machucado.
0: O Arrascaeta tá machucado. Aí não tá jogando. Tá fazendo falta, viu?
1: Tô achando que o Uruguai, então, a situação vai vazar na primeira fase, hein?
0: É, tá
1: a bicampeã mundial, a seleção do Uruguai.
0: Tá parecendo que vai cair cedo a seleção do Uruguai, que também tá precisando de uma renovação aí, que nem a seleção brasileira, porque agora a situação ficou feia. E também tivemos ontem jogo entre Egito e Nova Zelândia. O Egito venceu a Nova Zelândia por 3-1. Um placar também bom aí, né?
1: Ah, meu Egito. Egito ganhou, então tá bom.
0: Vambora. Seu Egito ganhou, tá bom.
1: Tá bom.
0: Hoje, vamos pro palpitômetro então, hein, Chuchu? Argentina e Áustria hoje, 2h, tá começando agora o
1: Argentina?
0: Jogo.
1: Argentina? Uhum. Na ausência do Brasil, eu sou Brasil, né? Vai estar na final dia 19, mas na ausência do Brasil, eu sou Argentina, por causa do Messi. Ah, o Messi, meu ídolo, hoje?
0: E o placar hoje?
1: Argentina e quem?
0: Áustria.
1: 4-0, Argentina.
0: Ih, tá modesto hoje, né, Chuchu? E França e Iraque hoje também, 6h.
1: É, 6h?
0: 6 horas.
1: Horário sugestivo, 6-0, França.
0: Nossa, mas hoje você tá econômico no placar, eu tô achando.
1: Ué, mas como é que chama lá como é que é o GP, como é que é lá o novinho lá da França? O artilheiro lá na frente, lá, o que meteu 2 gols no último jogo aí, no primeiro jogo.
0: Ah, não vou lembrar o nome dele.
1: Não sei o que é lá, Mbappé. Mbappé.
0: O Mbappé.
1: Ah. Ele vai fazer 3.
0: Já não tá tão novinho assim não, viu? Mas...
1: Mas ele é novinho, tá cara de novinho, ué?
0: É, já não tá tão não, mas...
1: Tá bom.
0: Tá,
1: tá metendo gol,
0: tá
1: sei que é bom.
0: Tá metendo gol. 6-0 então, França e Iraque.
1: 6 horas então, 6-0 França.
0: E às 9 horas da noite, Noruega e Senegal. Vai ser 9-0 pra alguém aí, gente?
1: Noruega. Senegal. Noruega do bacalhau. Ah, vai dar empate.
0: Vai dar empate?
1: É. Zé, que eu gosto de Senegal. Senegal, Senegal, seleção africana, legal. A turma lá da África é 10 nota 10.
0: É, também na ausência dos sul-americanos, eu torço para seleções da África também. E Jordânia e Argélia fecham os jogos à meia-noite. Jogam meia-noite.
1: Ah, eu vou estar acordado para ver Jordânia e quem?
0: Argélia.
1: Ai, ai, ai. É, o fuso horário dos Estados Unidos é interessante, né?
0: É complicado.
1: É. Um lugar tá calor pra caramba, tá frio.
0: É muito grande o país, né? E se passar também as seleções, né? Os jogos vão ser um pouquinho mais cedo, que é bom. Se a seleção brasileira, por exemplo, classificar em primeiro lugar, o jogo vai ser 2h, né? Depois às
1: 2 horas? Eu vou estar aqui? Olha com a Daine ali, meu patrão Padre Carlos, pra me liberar aí. Como é que eu vou na torcida do Hexa?
0: Vai ter que assistir aqui, todo mundo junto.
1: Segunda-feira, que vem, 2 horas, até que não dá pra galera tomar uma, não. Que segunda-feira.
0: Não dá, não dá.
1: Deixa passar em segundo.
0: Será que vai liberar o pessoal pro jogo?
1: De repente pode liberar, galera. Tipo do comércio, estabelecimento, libera 1h30, depois volta 4h30.
0: É. Às vezes libera, né?
1: É, mas se passar em segundo.
0: Aí se passar em segundo, eu tenho que confirmar.
1: Ah, eu acho que é 9 ou 10 da noite. Já dá pra dar uns pulinhos, hein? É, agora, se for lá pro melhor terceiro, eu nem sei. Se correr esse vexame aí de classificar e ficar lá entre os 8 melhores terceiros.
0: Aí, se for em segundo, os jogos vão ser disputados mais tarde. 10 horas da noite aí. Eu espero que passe em primeiro, porque 10 horas da noite pra mim não dá, não. Eu ainda tô trabalhando nos jogos. Melhor ficar 2 da tarde.
1: Não, dependendo de... É pior que os dois jogos.

0: Mesmo, os dois jogam no mesmo horário, né?
1: É.
0: E do adversário lá também, né? Ah, que venha aí, Holanda ou Japão, o Brasil vai atropelar.
1: No
0: mata-mata, perdeu, vai embora.
1: É isso aí. Ó, hoje, a seleção brasileira treinou e treinou sem o Alisson, goleiro. Ele teve ausente por controle de carga, foi poupado do treino. Ele passou 2 meses afastado, né?
0: Antes já tá cansado. Jogou 2 jogos, já tá cansado?
1: É que ele ficou 2 meses afastado por conta de uma lesão na coxa. E aí eles estão dosando a carga aí do goleiro da seleção brasileira.
0: Só falta dar folga pra ele também, que sua seleção é 4 e 4 anos, dá folga. Bota os caras pra treinar, pô.
1: Tá tendo muita folga essa seleção mesmo.
0: Bota os caras pra treinar, Copa de 4 e 4 anos. A seleção já não tá nessas coisas.
1: E agora o Neymar volta.
0: Até que enfim, né?
1: Até que enfim, Neymar volta.
0: Volta aí, Neymar, pra ajudar lá na frente lá.
1: Não deve jogar o jogo inteiro, né? Porque tá voltando agora depois de um mês parado, mas vai pra esse jogo contra a Escócia na quarta-feira.
0: Ah, tá no banco?
1: Provavelmente vai ficar no banco.
0: Põe ele no segundo tempo ali, põe lá na frente. Mas o Ancelotti tem que botar ele lá na frente? Eu chamo o Ancelotti. Porque ele meio ranziza tem hora. O Ancelotti tem que falar pro Neymar, assim, Neymar, por favor, uma ordem do seu comandante técnico, fica só lá na área, não tem negócio de voltar cá no meio do campo, não. Fica só dentro da área, Neymar, vai lá e deixa os caras mandar a bola pra você, Vini Júnior, não sei o que lá, e manda a bola pra ele lá.
1: Aí é bom a galera cobrir ele também aí na marcação, né, Juju? Tá meio difícil essa defesa da seleção brasileira e tem hora também.
0: Ai, Jesus, né?
1: Mas a boa notícia é que um levantamento aí do Departamento de Matemática da UFMG, aqui da Universidade Federal de Minas Gerais, mostrou que o Brasil tem 99,99% de probabilidade de passar para a fase de 16avos da Copa do Mundo.
0: Já
1: então
0: vai passar,
1: passou
0: ué.
1: Já, né?
0: Não, vai passar.
1: Pode considerar Deus já que passou, porque esse 0,01% aí não vai acontecer, a gente tem fé.
0: Não vai passar. Não tem negócio de passar lá entre os 8 melhores terceiros, não. Vai passar lá na primeiro ou segundo lugar no grupo.
1: É isso mesmo. Eu também acho que vai passar ou em primeiro ou em segundo lugar. A gente espera que passe em primeiro também para facilitar até a logística. Porque passando em segundo lugar, vão ter jogos no México também. E aí a viagem vai ficar um pouquinho mais longa e desgastante pro jogador.
0: Nada. Vai voo de 5 estrelas, hotel luxuoso, desgasta nada. Queria ver se tivesse que ralar lá, igual o apanhador do café acorda de manhã, o pessoal na obra aí, carregando botijão de gás aí.
1: Aguenta 2 minutos, né, Chuchu?
0: Aí a CBF lá desse presidente lá. É pra desgastar o jogador, como do bom, melhor, salário altíssimo, vai de avião, 5 estrelas, hotel de luxo.
1: É verdade, você tem razão.
0: Tem que viajar.
1: Manda, é isso aí.
0: Fala pra menina aí, a menina chama Lorena, tá? O Leandro Reis e o Taiguara em Altiquitibá. A menina chama Lorena, que tá aqui, ela é repórter do jornal Tribuna do Leste. Manda um alô pro Taiguara e pra Leandro Reis, Altiquitibá.
1: Um abraço aí pro pessoal de Altiquitibá, pro Leandro Reis, né? O secretário de lá, né?
0: E o Taiguara.
1: E o Taiquara.
0: Não, Taiguara, menina.
1: Taiguara. Um abraço pra vocês.
0: Taiguara, nome de cantor mineiro.
1: Um abraço pra vocês, obrigada aí de ouvir a gente. Pra eu finalizar, Chuchu, tem aquela frase de efeito: torcida da Copa é na Nova FM. 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
0: Bom, amanhã tem mais, 10 da manhã.
1: Amanhã tem mais, 10 da manhã e 2 da tarde a gente volta com mais bastidores aí da seleção brasileira e os resultados também.
0: E como é que tá lá na redação do jornal Tribuna do Leste?
1: Tudo na paz, trabalhando bastante,
0: não,
1: viu,
0: tem,
1: Chuchu?
0: Tem uma fofoquinha de ninguém lá não? Do Danilo, da Ana, do Leonardo, não tem não?
1: Ah, não tem, isso aí lá não tem.
0: O Henrique, o Boca de Sacola, o Henrique trabalha aqui de manhã na rádio, tá doido pra trazer uma fofoquinha, não tem nada lá não, ninguém?
1: Não tem.
0: Da Mayra, nada não?
1: Não.
0: Ah, se descobriu alguma coisinha, você passa pra gente amanhã?
1: Eu passo, mas a galera lá tá bem discreta, viu, Chuchu?
0: Ah, é?
1: É, a galera de lá tá bem
0: discreta. O Henrique falou, tá doido pra trazer uma fofoca de alguém do jornal, pra ele colocar, na rádio corredor aqui, no prédio da rádio, lá no Resenha da Nova.
1: O Henrique, nem vem, hein? A gente já fez uma amizade, vamos manter essa amizade aí, hein? Fofoca dos outros, minha não.
0: É melhor você pegar uma fofoquinha lá de alguém lá, uma coisinha lá, porque cuidado, que ele é língua, a língua dele é solta, tá?
1: Aí não. não, essa língua de chicote eu não quero pro meu lado.
0: Língua
1: não, hein?
0: De chicote! É.

0: gostei. Vê se o Danilo já tá mais fininho ainda, Danilo. É, traz uma coisinha pra nós lá amanhã. Vê se o Leonardo... O Leonardo vai botar botox.
1: Que é isso, Juju?
0: Me falaram, ué. Nossa, ah, é? Não era pra falar, não.
1: Do chefe a gente nunca pode fazer fofoca. Ó, pouquinho de siri.
0: Tchau, Lorena.
1: Valeu, galera.
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Zé Chuchu aqui na Rádio Nova, o Zezé de Camargo, galera, aqui na Rádio Nova, né? Irmão da Lua, legal essa música, né? Mari Fernandes, página de ex, Marília Mendonça, Bebê Liguei, muita coisa boa pra você aqui na Rádio Nova. Ô, Chuchu! Deixa eu mandar um salve aqui pra Dona Eliana, falou assim, oi Chuchu, aqui é a Dona Eliana, tô ouvindo a Rádio Nova no bairro Bom Jardim, manda um alô pra mim, alô Dona Eliana, e beijos pra galera do bairro Bom Jardim. Ah, e também tem alô pro Teves, ele é conhecido como Teves, corintiano do bairro Nossa Senhora Aparecida, Teves, ele falou que... O Teves falou que ainda não conseguiu decorar a música do Chuchu pra ele gravar um áudio e mandar pra gente passar aqui na Rádio Nova FM 88.3. Ô Teves, decora aí, ó, Teves, ó a música do Chuchu. Vai, Teves, ó.

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1: Chuchu, tem alô no Orelhão, tem alô na Rádio Nova, tem alô pro Lucas do Frete aqui em Manhoçu. Ô, Lucas, cheio das historinhas, hein, Lucas? Chuchu, corneta. Agora tem aqui o córrego do resgate, Zona Rural de Ibatiba. Vai, Ana Maria. Ana
2: Oi,
1: Maria.
2: Boa tarde.
1: Tarde.
2: Tudo bem com você? Comigo tudo bem. Essa música pra mim é da Márcia Arante. A mais nova dela, deixa eu escolher. Feliz pra você, pra todos que estão ouvindo também. Toda a minha família. Esse melhor é melhor, tô ligadinho todo dia. Fique com Deus, Chuchu. Um grande abraço pra você.
1: Ah, obrigado.
2: Segunda-feira de tarde pra você.
1: Obrigado, Ana Maria. Córrego do Resgate, Zona Rural de Ibatiba. O Aristides. Aristides. Tá em Reduto, tá ouvindo a Rádio Nova. Aristides, chuchu. Obrigado aí, Aristides. Boa semana aí pra você e pra sua família também. Tem mais um áudio aqui, ó. É Marcilei, tá na cidade de Taparuba. Vai, Chuchu!
3: Boa tarde, Ronaldão. Aqui é Marcilei de Taparuba. Quero passar uma música pra nós aí, com o Remigio Solimões aí. Com... a música com o Remigio Solimões pra nós. Eu falei isso pra toda minha família, Santa Quitéria aí, meu pai, meus irmãos, minhas irmãs, meus primos, primo, tio e tios e todo. Sobrinho, sobrinho. E meus filhos, meu esposo que está indo para o Liceu de Santana para ir no café, meu Samaral Gomes, todos meus netos, minha filha que mora em Montenegro, meu outro filho que mora em Santa Quitéria, meus outros filhos que moram aqui. Um abraço para vocês, uma boa tarde.
1: Ô, Marcilei!
3: Taparuba!
1: Marcilei de Taparuba!
3: Falou, Chuchu, um abraço pra você.
1: Valeu, Marcilei! Ela falou do maridão dela que tá na Panha do Café, na região de Santana do Manhuaçu. Mas um abraço aí pra toda a galera que tá na Panha do Café.

A nossa região tá em plena panha do café, né? É muita gente ganhando um cascai extra, né? Boa sorte aí pra você na panha do café aí, tá bom, Chuchu? Ai, lasqueira. Oh, meu Deus do céu, hein? Aí arrebenta o coração, coração do amor, né? Coração vermelho da paixão. Oh, lasqueira. Eduardão Costa. Oh, paixão. É o amor. Oh, lasqueira.

Bom, galera, aqui é Rádio Nova FM, 2h46, galera, Rádio Nova, Orelhão. Galera, tá acabando o primeiro tempo, Copa do Mundo, estamos no clima da Copa, né? Copa do Mundo, tá acabando o primeiro tempo, Argentina 1, Austrália 0. Ah, imagina gol de quem, hein? Ah, do melhor do mundo, né, galera? Messi, o recordista, o artilheiro Messi, o maior artilheiro de todos os tempos da Copa do Mundo, né? O Messi, esse é craque, né? Caramba, hein, galera? Joga muito, né? Sou fã dele também, hein? Tá acabando o primeiro tempo, né? 1-0 Argentina, gol do Messi, 17 gols da história das Copas. E esse cara é iluminado, né, Chuchu? Ai, ai, ai, o melhor do mundo disparado, né? Ó, vou pro intervalo comercial e já já tem um cara que é craque.

0: também no Pagode, Tiaguinho, Caixa Postal. Já já pra você aqui no Orelhão, Orelhão.
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0: Do Notícias, homem é preso com armas e munições após acidente de trânsito em Matipó. Na noite de domingo, dia 21 de junho, a polícia militar prendeu um homem após um acidente de trânsito ocorrido na Avenida João Mendes de Magalhães, no bairro Exposição, em Matipó. Os militares foram acionados após informações de que o veículo havia envolvido em um acidente, causando danos a três postes da iluminação pública, e que o condutor estaria armado e apresentando sinais de embriaguez. Ao chegar ao local, as equipes constataram que o autor havia fugido, abandonando aí uma bolsa contendo uma pistola calibre 9mm. Durante rastreamento, ele foi localizado escondido em um terreno baldio, nas proximidades do Parque de Exposições. Nas buscas realizadas no veículo e nos pertences do autor, foram apreendidos uma pistola calibre 9mm, uma carabina de pressão calibre 9mm adaptada, 73 munições intactas de diversos calibres, 47 cápsulas deflagradas, dois carregadores, acessórios para armamento e outros materiais relacionados. O autor assumiu a propriedade dos materiais apreendidos e recusou-se a realizar o teste do etilômetro. Diante dos fatos, foi preso pelos crimes de porte e posse ilegal de arma de fogo e munições de uso restrito, além de conduzir veículos sob influência de álcool. O homem foi encaminhado à Delegacia de Polícia Civil para as demais providências legais. O veículo foi removido ao pátio credenciado e a perícia técnica realizou os trabalhos de praxe no local. Para maiores informações, tribunadoleste.com.br.
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0: E aqui no Popline, o som de Hungria Temporal, na melhor sintonia do seu rádio. Boa tarde pra você. Mais estar na sua companhia aqui no Popline. Música, alegria, informação, aquele bate-papo gostoso e a sua companhia. Ele, Gleiser Sérgio, aqui, ó. 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

0: E aí, tá ligado? Tá de boa? Tá tranquilo? Ah, bom demais ser você aqui na Nova.
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4: Eli Glazer Sérgio.
0: Eli Glazer Sérgio. E agora aquele momento especial do nosso programa Pop Line, pra gente mandar um abraço pra você que tá ligado, curtindo aqui a Rádio Nova FM, através do 33984541735. Esse é o número pra você participar, se interagir e fazer parte da nossa programação aqui na Rádio Nova.
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0: Quem tá aqui na sintonia, abraço aqui na nossa programação pro meu amigo Mike, tá lá no córrego Bom Jardim, Santa Margarida, também o João Batista, boa tarde.
5: Boa tarde.
0: Obrigado também a Aeronet, não perde a nossa programação na Rádio Nova, obrigado pelo carinho, pela companhia, uma ótima semana, obrigado por estar aqui sempre acompanhando a nossa programação aqui na Rádio Nova. Por aqui o melhor da música pra você. 89.

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1: Bom demais ser você aqui na Rádio Nova FM. O nosso bate-papo tem aquele momento especial para a gente saber, conferir tudo o que está acontecendo no mundo dos famosos. Está chegando por aqui o Henrique Souza para trazer as informações. Boa tarde, Henrique.
2: E aí, boa tarde, meu amigo. Ele, Gleizer Sérgio, segunda-feira. Coisa boa, rapaz. Bom demais. É, como você diz, segunda-feira é a queridinha, não é mesmo?
1: A segunda-feira é o Dia Internacional da Preguiça, né? A sexta é a queridinha da semana.
2: Entendi. A segunda-feira é aquele dia que a galera não gosta muito.
1: Aquele dia,
2: né,
1: da ressaca, aquele dia que a galera, ó, aproveita o final de semana todo e chega na segunda-feira, vai trabalhar. E aí fica lá com aquela garrafa de água, né? O dia todo, né? Pra curar a ressaca.
2: Meu Deus do céu. Bom, então vamos lá, roda essa vinheta, porque já está no ar o Resenha da Nova.
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2: Muito bem, Gleizer. É o seguinte, vamos falar sobre o Marcos Mion. Lembra do Marcos Mion?
1: Marcos Mion
2: fez um grande sucesso no MTV e também o maior sucesso consolidado aí da sua carreira foi no Legendários, né? Lá na Record.
1: Pois é.
2: Fez um sucesso.
1: Agora ele tá lá no Caldeirão do Mion, né?
2: Pois é, rapaz. Ele tá fazendo aí o Caldeirão. E parece que ele está enfrentando uma crise aí na audiência, viu? Tá afundando. Parece que a audiência tá vendo aí que não tá muito legal, não.
1: Tá complicado.
2: Tá complicado. O que aconteceu? A última edição ao vivo que teve aí Juliano Floss, outros convidados, marcou apenas 8 pontos. E entrou aí pra lista dos piores resultados da história do programa do domingo aí com o Mion. O nome do quadro que ele fez, né, foi o Churrascão
1: do
2: Mion.
1: Na verdade, no sábado, né?
2: É no sábado, perdão. Isso. Domingo, não. É no sábado, Churrascão com Mion. A audiência lá na Grande São Paulo, o Caldeirão aí teve apenas 8.
1: Deu ruim.
2: Uma audiência muito baixa. E aconteceu, a última vez que aconteceu foi lá em 2025, que teve uma performance tão ruim assim, enfim, parece que as coisas estão muito boas pro Marcos Mion lá. Agora trouxe aí o Churrascão do Mion ao vivo, várias atrações, mas não foi o suficiente para melhorar a sua audiência. É, tá complicado, né? Quem diria, eu acho que o Caldeirão foi bom só com o Caldeirão com o Hulk, fala a verdade.
1: É, cara.
2: Era o Lata Velha, tinha, aí era bom.
1: O Mion no início, cara.

0: Ele até conseguiu, né, manter ali uma boa audiência, tava até bacana. Mas aí é aquele negócio, né? A audiência oscila muito, né?
1: Claro, então, com certeza.
0: Se não conseguir trazer conteúdo que vai ali prender a atenção dos telespectadores, meu amigo, é complicado.
1: É complicado, complicado. Inclusive...
0: É mais uma disputa, né, que tem tantos meios de comunicação.
1: É, tá todo mundo aí nessa luta, inclusive até o SBT com o programa lá do João, não deu muito bom.
0: Eita,
1: é o filho
0: do Fausto
1: do
0: Silva.
1: Fausto Silva, né? O João Silva tem um programa no SBT também, a audiência não tá lá, aquelas coisas.
0: Ih, rapaz.
1: Enfim, essa aí é mais uma que a Rede Globo deve estar de olho aí no Marcos Mion. E também nesse churrascão com o Mion, que não foi lá aquelas coisas na audiência, não, viu?
0: Acenderam o alerta.
1: É, ele sucumbiu aí ao ser exibido. Até teve uma partida entre a Alemanha, né? A Costa do Marfim, depois do programa. Mas eu não sei se esse foi o motivo. Por quê? Eles tiveram que antecipar o horário, né? Então o programa começou um pouco mais cedo. Porque depois teve um jogo feminino da seleção brasileira. Entre a Alemanha e Costa do Marfim, enfim, uma partida também de futebol feminino. Não sei o que aconteceu, se foi o horário, mas Marcos Mion está sendo criticado aí, porque a audiência do programa dele não está lá, essas coisas.
0: Está caindo a audiência. Vamos aí melhorar, hein, Mion?
1: Marcos Mion. Ele
0: é um baita apresentador, né? Um baita profissional.
1: Muito bom, comunicador.
0: O programa dele é bacana.
1: É jovem,
0: mas
1: pra cima.
0: Tem que ir inovando, né?
1: Tem que inovar, é verdade. Agora, teve uma pessoa aí que passou um perrengue nesse final de semana.
0: Ih, rapaz.
1: Ana Castela, meu amigo.
0: Ana Castela.
1: O
0: que aconteceu com ela?
1: Teve o seu show interrompido após uma queda de energia. A luz acabou, meu amigo. Durante a festa de São João na Bahia. Falou assim, suei até o rego agora.
0: Que isso, cara?
1: Por que ela suou até o rego? Vou explicar. O que aconteceu? Durante a apresentação, ela estava cantando a música Solteiro Forçado e, de repente, a energia, meu amigo, do palco acabou. Apagão geral na luz do palco ali. Aí, ela... O que ela fez? Chamou o sanfoneiro, chamou o moço do violão, foi pra frente do palco e ficou cantando a música ali. O show não pode acabar, né? Já dizia aquela música, o show não pode acabar. E ela seguiu ali firme, continuou tocando.
0: Segurou a barra,
1: não deixou a peteca cair, foi pra frente do palco, mesmo sem energia. Ficou meio que cantando ali, dançando, só voz, violão e uma sanfona. Por isso que ela teve que suar mesmo. Mas enfim, o público gostou, né? Porque eu acredito, se fosse talvez um outro artista, ia começar a falar mal dos fornecedores, que acabou a energia, não ia nem continuar o show, né?
0: Aí ia parar
1: tudo. Mas não, ela não parou, foi lá pra frente, continuou cantando junto com todo mundo. E depois que a energia voltou, aí sim, ela voltou a cantar. Ela pediu ao público se poderia cantar novamente a música. Foi lá e repetiu a música Solteiro Forçado.
0: E aí deu certo.
1: Deu certo. Grande artista, né, Liglazer?
0: Ela é uma baita da atualidade. Sem dúvida nenhuma, é o maior nome do sertanejo feminino. E sem dúvida nenhuma, muito querida em todo o Brasil. E ela fez bem, né? Fez bem ali em manter a sua postura ali no palco, aguardando com tranquilidade. Em outras situações, vários artistas aí abandonam o palco.
1: Vão embora, vai pro camarim
0: de novo.
1: Ela não teria nem motivo assim, né? Ela, mesmo sem microfone, sem nada, meu amigo, ela continuou.
0: O povão cantou.
1: E o povão continuou cantando junto com ela, a multidão cantou. E tá aí o sucesso dela. É claro que é por causa desse jeito de Ana Castela de ser extrovertida, animada.
0: Ela é diferenciada, tem uma energia surreal, né?
1: Enfim, não deixou a peteca cair, porque o show não pode parar.
0: Não pode.
1: E ela continuou. Parabéns, Ana Castela. Sucesso
0: parabéns,
1: dela.
0: Parabéns, merece os aplausos aqui.
1: Sucesso de Ana Castela não é à toa, não.
0: Ela é sensacional.
1: Sem microfone, sem luz, só na voz, violão e uma sanfona e a animação de sempre.
0: Isso aí, maravilha. Tem mais fofocas, mais não, notícias?
1: Encerrando por
0: chega
1: aqui,
0: por hoje.
1: Chega por hoje. Segunda-feira. Então,
0: segunda-feira apenas começando.
1: Apenas começando.
0: Muita água pra rolar debaixo da ponte.
1: Rapaz, né? Até sexta-feira tem muita coisa por aí. Né? Tem Copa do Mundo chegando essa semana.
0: Pois é, cara. Ó, e daqui a pouquinho a gente vai trazer aqui, ó. A Argentina já tá aí, ó. 2-0 em cima da Áustria.
1: Ih, rapaz.
0: Pois é, já no Giro Esportivo a gente vai falar sobre isso aqui.
1: Legal, atualização pra galera. É isso aí.
0: Chega por hoje, então, Henrique. Logo mais tem, né?
1: Ah, tá.

Claro, à noite tem com o nosso querido Rafael. Eu vou ficando por aqui. Essa foi mais uma edição do Resenha Nova. Tchau, tchau, pessoal. Valeu!

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1: Vamos que vamos, aqui no Pop Line, a sua participação, seu recado, 33984541735, para você participar e se interagir aqui na Rádio Nova. É um prazer ter você aqui participando, deixando o seu recado e se interagindo aqui no Pop Line. Boa tarde para você que tá na sintonia aqui da Rádio Nova. Cauã tá lá no bairro São Vicente, pediu aqui o som de Antônio Gabriel. Cauã, um abraço pra você, uma ótima semana.

0: aqui, tá aqui, ó. Quero ganhar um álbum da Nova FM. Ô Cauã, fica ligado, hein? Fica ligado. Assim que tiver aqui o sorteio, fica atento, hein? Fica atento. Um abraço pra você, obrigado pela sintonia. Tem áudio também aqui na Rádio Nova, a galera mandando recado, participando. Antes aqui de reproduzir aqui o áudio, quem tá aqui mandando recado também, o Júlio César Bueno, tá lá no estado de São Paulo, em São Manuel. Um abraço pra você, Júlio César, obrigado aí pela companhia. Uma ótima semana pra você, pra todos que estão aí ligados, conectados, curtindo aqui a Nova FM. Quem tá aqui mandando recado é ela, Ivone, fala comigo.
1: Olha, Igreja, boa tarde, tudo bem?
0: Aqui tudo bem.
1: Agora aí, queria te pedir a música hoje.
0: Qual?
1: É, Igrejinha Azul, com Mato Grosso e Matias.
0: Certo.
1: E oferecer pra Bia lá na Barra do Funil.
0: Uhum.
1: E pra Josiane, pra Dona Sebastiana lá no Guarani, pra Carla, pra Marinha e pra Jandira Gomes e a Denise de Lima. E pra minha sobrinha Cássia Reduto, meu sobrinho Bibi, pra você. Obrigado.
0: Valeu, Ivone, um abraço pra você. Oi, obrigado, Igreja, pelo carinho.
2: Boa tarde.
0: Oi, boa tarde.
2: Eu queria desejar uma música do Robson Abreu, Peão de Chapéu. E eu queria desejar essa música nessa tarde maravilhosa pra toda a minha família e pra vocês aí na rádio, né? Minha rádio, Nova FM.
0: Valeu, meu querido. Um abraço pra você, uma ótima semana. João Miguel também tá ligado, tá em sintonia, tá curtindo aqui a Nova FM. E você que ainda não mandou o seu recado, é fácil. 33984541735 pra você participar, se interagir. Eu quero você aqui, juntinho comigo, curtindo a Rádio Nova FM. É alegria e muita música pra você na sua segunda-feira aqui na Rádio Nova. Vem comigo! Nova FM, boa tarde. Os guri da catequese, Antony Gabriel pra você na Rádio Nova.
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5: Esse é o nosso bate-papo no Popline da Rádio Nova FM através do nosso WhatsApp. Vamos conferindo quem tá aqui mandando recado. Boa tarde.
6: Oi, aqui é a Ana Maria do Polo do Resgate.
5: Ana Maria, fala comigo. Boa tarde. Vamos voltar aqui que você tá apressadinha.
6: Oi, ele cresce.
5: Oi.
6: Aqui é a Ana Maria do Polo do Resgate de Batiba. Bom dia, uma boa tarde.
5: Boa tarde, né, Ana Maria?
6: Passa a música pra mim de Zezé e Luciano. A música Madrugada Fria, eu aqui na rua, a saudade sua, passa pra mim fazendo um favor, ofereço pra você, pra Flávia também, toda a minha família.
5: Uhum.
6: Você maior e melhor, tá ligadinho todos os dias, fica com Deus, um grande abraço pra você.
5: Abraço pra você, Ana Maria.
6: Uma boa tarde de... segunda-feira, né? O começo da semana.
5: Isso, pra todos nós. Obrigado pelo carinho. Um abraço para você, para todos que estão aí ligados em sintonia no Córrego do Resgate, Batiba, no Espírito Santo. Ana Maria, que não perde a nossa programação. Então, bora curtir mais uma sequência.
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5: Frente Fria, Zezé de Camargo para você na Rádio Nova.
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1: É hora de informação para você aqui no Giro Esportivo da Rádio 9 FM. Olha só, a Argentina venceu a Áustria 2-0. E foi dele, né? Foi dele. Messi, oh, o cara tá voando, hein? Tá voando em campo. Ele superou aí, cara. Olha para você ter ideia. É, o Messi supera Klose e se isola como o maior artilheiro de Copas do mundo. É isso mesmo. O argentino chega aí a 17 gols em Copas do Mundo e ultrapassa aí o antigo líder, né, o Klose. Meu amigo, imagina só, hein? O cara tá fazendo história. Pra quem achou que 2022 o cara estaria se aposentando, o cara, além de ganhar a Copa do Mundo, voltou com tudo e a Argentina segue 100%. Lembrando que hoje nós teremos aí, ó, pela Copa do Mundo, às 6 horas, 18 horas, França e Iraque. E às 9 da noite, Noruega e Senegal. Então, ó, você fica bem informado aqui no nosso Giro Esportivo na Rádio Nova.
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2: E nesse finalzinho de tarde, quem tá na sintonia da Rádio Nova FM, abraço aqui pro seu Geraldo. Seu Geraldo não perde a nossa programação. Também o Márcio tá lá em Vila Nova. Obrigado pelo carinho, pela companhia.
1: Boa tarde.
2: É bom demais ter a companhia de vocês aqui na Rádio Nova FM. Neste momento, em Manhuaçu, bora conferir aqui a temperatura, 20 graus neste momento. Umidade relativa do ar, 65%. Tempo parcialmente nublado. A mínima prevista para hoje, 14 graus. E você fica bem informado na Rádio Nova FM.
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0: agora tá chegando aquele momento especial pra você matar a saudade, pra você viajar no tempo aqui na Rádio Nova FM. Aumente o volume que tá começando aqui, ó.
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9 FM, segunda-feira, semana apenas iniciando hoje, 22 de junho. Vou deixar para você a última sequência de hoje. Daqui a pouco, 6 em ponto, tem a Hora do Ângelus com a apresentação do Padre Carlos Altoé e Luiz Nascimento, um momento especial de oração e reflexão. E na sequência tem o Vibe da Nova, você é convidado especial. E nós temos encontro marcado amanhã, depois do Orelhão da Nova, 3 da tarde. Um abraço carinhoso, obrigado pelo carinho, pela companhia. Até amanhã, tchau, tchau.

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3: Boa noite, meu amigo, boa noite, meu irmão. Alegria, paz, bênçãos de Deus na sua vida. Agradeçamos a Deus o dia, os trabalhos. Agradeçamos a Deus a presença e a força, a luz e a graça derramada em nossos corações. Que Deus abençoe nossas famílias e nossos lares. Chegando ao final de mais um dia, início da noite, agradeçamos a Deus pelo seu amor infinito derramado em nossas vidas. A partir do trabalho, rezemos pelos doentes, enfermos, famílias enlutadas, idosos. Agradeçamos a Deus as nossas famílias e nossos lares. O anjo do Senhor anunciou a Maria, e ela concebeu do Espírito Santo. Ave Maria, cheia de graça, o Senhor é convosco, bendita sois vós entre as mulheres, bendito é o fruto de vosso ventre, Jesus. Santa Maria, Mãe de Deus, rogai por nós, pecadores, agora e na hora de nossa morte. Amém. Eis aqui a serva do Senhor, faça-se em mim segundo a vossa palavra. Ave Maria, cheia de graça, o Senhor é convosco. Bendita sois vós entre as mulheres, bendito é o fruto de vosso ventre, Jesus. Santa Maria, Mãe de Deus, rogai por nós, pecadores, agora e na hora de nossa morte. Amém. E o Verbo se fez carne e habitou entre nós. Ave Maria, cheia de graça, o Senhor é convosco. Bendita sois vós entre as mulheres, bendito é o fruto de vosso ventre, Jesus. Santa Maria, Mãe de Deus, rogai por nós, pecadores, agora e na hora de nossa morte. Amém. Rogai por nós, Santa Mãe de Deus, para que sejamos dignos das promessas de Cristo. Oremos. Infundi, Senhor, a vossa graça em nossos corações, para que, conhecendo pela anunciação do anjo a encarnação de Jesus Cristo, vosso Filho, cheguemos por sua paixão e cruz à glória da ressurreição. Ó nosso Senhor Jesus Cristo, vosso Filho, que é Deus, na unidade do Espírito Santo. Amém. Glória ao Pai, ao Filho e ao Espírito Santo, como era no princípio, agora e sempre. Amém. As almas dos fiéis, pela misericórdia de Deus, descansem em paz. Amém. Anjo de Deus, que por divina piedade sois minha guarda e proteção, iluminai-me, guardai-me, dirigi-me, governai-me. Amém.
4: Boa noite, queridos ouvintes da Rádio Manhuaçu, da Rádio Nova. Estamos de volta, iniciando mais uma semana com reflexões sobre Maria Santíssima, nossa querida e amada mãe. Todos nós sabemos que o saudoso Papa Francisco, falecido recentemente, ele tinha uma devoção maior, muito grande, à Nossa Senhora. Sempre foi bastante evidente essa fidelidade e essa devoção do Papa Francisco à Nossa Senhora. Logo na sua primeira aparição pública, após o anúncio de que ele estava eleito novo Papa, escolhido novo Papa, isso em 2013, Francisco agradeceu a presença de todos e, antes de dar a bênção papal, pediu que a multidão ali presente rezasse um Pai Nosso e uma Ave Maria por Bento XVI e também para que ele próprio, Francisco, fosse abençoado pelo povo de Deus. Tamanha a humildade, tamanha a devoção do Papa Francisco à Nossa Senhora. Pouco tempo depois, na sua primeira saída pública, com um ramo de flores nas mãos, foi até a Basílica de Santa Maria Maior rezar diante da milagrosa imagem da Virgem. Não por acaso, Francisco escolheu essa basílica para ser sepultado, para estar sempre ali, nos braços da Mãe, escrevendo em seu testamento: sempre confiei minha vida e meu ministério sacerdotal

0: e episcopal à Mãe do Nosso Senhor, Maria Santíssima. Por isso, peço que meus restos mortais descansem, aguardando o dia da ressurreição na Basílica Papal de Santa Maria Maior. E assim foi feita a vontade dele. Ele não foi enterrado junto aos outros papas naquele local reservado para suas santidades. Foi enterrado lá na Basílica Papal de Santa Maria Maior. Certamente, ali diante da Virgem, muitas vezes o seu pensamento viajou para a América Latina, recordando Nossa Senhora de Luján, padroeira da Argentina, também a Virgem de Guadalupe, rainha de toda a América Latina, Nossa Senhora Desatadora dos Nós, que apesar de uma tradição alemã, foi introduzida na Argentina e posteriormente no Brasil pelo próprio Papa Francisco na década de 1980. Nós vamos seguir com essa temática amanhã, falando dessa devoção do Papa Francisco à Maria Santíssima, nossa querida e amada mãe. É um modelo de devoção, com humildade, com simplicidade, mas com a consciência de que Maria sempre leva todos aqueles que são devotos dela a Jesus, o Salvador. Fiquem todos com Deus e até amanhã.
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6: E aí, belezuras? Ótima noite pra você que tá na sintonia. Tô por aqui, viu? Tô chegando.
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6: E aí, galera, ótima noite pra você que tá na sintonia curtindo a mais gostosa do seu rádio. Eu tô chegando por aqui, viu? A partir de agora, só as melhores, as queridinhas, os grandes sucessos pra você curtir nessa noite gostosa de segunda-feira, hein, moçada? E aí, como é que foi o final de semana? Tudo certinho? Tudo muito bom? Bacana demais. Bora então começar mais uma super semana, né? Com fé em Deus. Aliás, a semana já começou, mas é noite de segunda-feira, a primeira noite aqui da semana, junto com você aqui no Vibe da Nova. É, pois é. Pra você que tá na sintonia em toda a nossa região, aquele abraço apertado. Muito obrigado pela sua companhia. Você que tá no trânsito, ótima noite. Atenção aí no trânsito, né? Pra você que tá em casa, tá de boa já, aquele abraço. Muito obrigado aí pela sua sintonia. Ligou, sintonizou, ficou, né? Bora curtir música boa. Eu sou o Rafinha, muito prazer. A partir de agora, só música boa pra você aqui no Vibe da Nova.

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0: Maravilha, maravilha, ótima noite pra você que tá na sintonia curtindo a mais gostosa do seu rádio. Abração aqui pro meu amigo Augusto, tá sintonizado lá no Engenho da Serra. Tá pedindo música da Ana Castela, É Que Eu Não Te Esqueci. Ele tá mandando abraço aí pra sua esposa, a sua esposa Lavínia. Muito bem. Tá desejando pra ela um feliz aniversário hoje, desejando muita paz, muita saúde. E que essa data se repita por muitos e muitos anos. Rafael, fala pra ela aí que ela é o amor da minha vida. Tá bom, beleza. Abração aí, Lavínia, parabéns pra você. Muita paz, muitas felicidades aí pra você, viu? E o meu amigo Augusto, né? Gente boa esse camarada, tá aí na sintonia curtindo o Vibe da Nova.
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1: Som de Anitta aqui no Vibe da Nova. Ótima noite pra você. Agora 7:08.
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2: Dicas e cuidados práticos para o inverno. Pratique exercícios físicos. A prática de exercícios físicos no inverno é outro hábito importantíssimo para fortalecer a imunidade em todo o organismo, promovendo a saúde física e mental. Além de acelerar o metabolismo, os esportes são capazes de melhorar a disposição para encarar a rotina.

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8: Cheguei. Muito bem, é hora da gente ficar sabendo o que que os famosos andam aprontando no final de semana. Pois é, vem comigo, eu vou te contar tudo agora no Resenha da Nova.
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8: Pois é, galera, o Zé Felipe, filho do cantor Leonardo, ele deu uma entrevista pro Léo Dias durante o São João de Serrinha, no final de semana, né? Em uma conversa bem franca, ele contou muita coisa. Falou sobre as especulações de uma possível

possível volta de seu casamento aí com a ex-mulher, a Virgínia Fonseca, influenciadora, o sertanejo ele afirmou que não existe mais um amor carnal entre ele e a influenciadora, galera. Pois é, e sim uma grande amizade. Ele falou que hoje eles são mais amigos do que quando eram casados. É, pois é. Ele ainda ressaltou a admiração que tem por ela, como mãe dos seus três filhos. O cantor avaliou a chance de uma possível volta no relacionamento entre os dois. Ele falou assim, ó, hoje não. Mas eu não sei, porque o que vai ser daqui 5, 10 anos, não sei. O futuro a Deus pertence. Mas hoje eu não tenho a Virgínia como a minha melhor... Mas hoje eu tenho a Virgínia como a minha melhor amiga e quero continuar assim. Pois é, né? Jogou um banho de água fria na galera que tava aí na torcida por uma reconciliação do casal, né? Ex-casal. Zé Felipe e Virgínia Fonseca, viu, galera? Diz ele que agora o que restou é admiração, um amor de admiração. Um amor carnal não existe mais, acabou. E ele disse também, né, que a Virgínia não é mais aquela mulher com quem ele se apaixonou, né? Lá atrás. E aí ele disse o seguinte, não tenho mais um amor carnal por ela. É um amor de admiração pela mulher que é incrível que ela é, a mãe zona incrível que ela é. Enfim, ele deixou bem claro, né? E aí, durante a entrevista, ele comentou pela primeira vez sobre como tem lidado com a vida amorosa após o fim do casamento com a Virgínia, depois teve o namoro com a Ana, né? Ele revelou que está aproveitando a fase de solteiro sem pressa para assumir novos compromissos. Ou seja, deixou entender que tem gente ali, como se diz o ditado, né? Tem boi da linha, né, galera? Mas que não vão assumir ainda. Pois é, é. Pelo jeitão que ele falou ali, pode ser que eu esteja enganado, hein? Segundo ele, caso alguma informação venha à tona, não haverá motivo para esconder. Quando for sério, eu acho que vocês vão saber. Mas agora, no momento, eu só estou vivendo. Disparou Zé Felipe, filho do sertanejo Leonardo. Bora mudar de assunto, pessoal? Olha, a atriz Larissa Manoela rebateu rumores que surgiu aí, especulações, né, nos últimos dias a respeito de uma possível gravidez. Ela voltou a manifestar nas redes sociais após ver o seu nome envolvido em novos tititi, né, sobre estar grávida ou não. Aos 25 anos de idade, a artista demonstrou incômodo com comentários frequentes de internautas que associam a sua aparência física a uma gravidez. Casada com o André Luiz desde 2023, Larissa já declarou publicamente que tem o desejo de ser mãe. Apesar disso, a artista deixou claro que qualquer novidade sobre o assunto será comunicada por ela mesma e no momento certo. Em publicação feita lá no perfil no X, a atriz pediu que as pessoas parem de interpretar características naturais do corpo feminino como indício de gravidez. Segundo ela, sempre que compartilha uma foto, surgem comentários apontando uma suposta barriguinha. Gente, é uma barriguinha normal. Eu não tenho barriga negativa, escreveu a artista lá no X. Pois é. Acabando de vez aí com as especulações de uma possível gravidez da Larissa Manoela, que é casada aí com o André Luiz, né? Desde 2023. Muito bem, final de semana então, teve famosos desmentindo especulações então, né? Pois é. O Resenha da Nova vai ficando por aqui, de volta amanhã, nesse mesmo horário. Mas amanhã tem mais notícias dos famosos, o mundo da TV brasileira, o que é notícia no mundo dos famosos nacionais e internacionais. A gente vem fofocando aqui, aquela fofoquinha pra você, ouvinte da Nova, no Resenha da Nova.

0: Claro, né?
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0: Muito bem, ótima noite pra você que tá na sintonia. Agora 7h36 na Nova. Deixa eu mandar um abraço aqui pra minha amiga Margarete. Tá sintonizada com a gente lá em Vespasiano. Fala comigo, dona Margarete. Ótima noite pra você. Muito obrigado pelo carinho da audiência, né? Fala comigo.
2: Boa noite. Rafael Muniz, como vai? Tudo bem com você?
0: Tudo muito bom.
2: Também tá tudo bem, graças a Deus.
0: Bom, isso aí.
2: Uma das minhas músicas que eu gosto, que eu quero dizer pra você, Clésio Pereira, com ele, Cris, Henrique, Maria da Paixão, Valéria, Vaguinho, Flávio Guarani, Denise Lima.
0: Certo.
2: Lacântia Bernardina, Zezinho Cavalinho, enfim, todos os ouvintes, tá bom?
0: Tá,
2: fica
0: beleza.
2: Com Deus. Que Deus te abençoe.
0: Valeu, valeu. Minha amiga Margarete, dona Margarete, está lá em Vespasiano, região metropolitana de BH. Está aí sintonizada com a gente. Manda um beijão para minha amiga Denise Lima, né? Está sintonizada na Nova FM.

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Ótima noite pra você que tá na sintonia curtindo a 9 FM. É a queridinha da região. Tem o som de Linkin Park aqui, né? Maravilha. Top demais.

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1: 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Olha a situação, rapaz.

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0: É a queridinha da região, tocando as melhores músicas pra você, o melhor ouvinte, né? Ó, deixa eu mandar um abração aqui pro seu Geraldo, tá sintonizado com a gente, né, seu Geraldo? Muito obrigado aí pela sintonia. Lá em Reduto, quem tá na sintonia com a gente é a minha amiga Claudineia Rodrigues. Claudineia, um beijo pra você, muito obrigado pela sintonia. Galera de Reduto aí marcando presença, né? Também a Andressa Vitória tá sintonizada, pediu aí o som do Zé Felipe, vai curtir agora na programação. Andressa, um beijo pra você, muito obrigado pela sintonia. Ótima semana pra você, tá bom, querida? Quem mais tá na sintonia com a gente? A Renata, Renata Oliveira, Renatinha, tá sintonizada lá em Simonésia. Tá ligadinha com a gente, né? Ela pediu música do Luan Pereira e vai curtir na programação. Valeu, valeu, Renatinha. Beijo pra você, muito obrigado pela audiência, tá? Forte abraço. Quem mais tá curtindo o programa? Abração aqui pro meu amigo Jandir, lá do Coqueiro Rural. Tá ligado com a Nova FM também. Um abraço aí, tá, Jandir? Gente boa.
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2: É aquele dia da região tocando as melhores músicas pra você. O melhor ouvinte, ótima noite pra você. Abração aqui pra Sandra Batista, tá ligadinha na Nova FM. Beijão pra você, tá, Sandra? Muito obrigado pela sintonia. Tá aí todas as noites curtindo o vibe da Nova. Abração também pra minha amiga, a Jandira Gomes, casca de bala, tá ligadinha curtindo a Nova FM também. Alô, Jandira, aquele abraço pra você, tá bom, querida?
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0: delícia, tá aí o som de PPA e Country Beat na programação. Ótima noite pra você que tá na sintonia, agora 8h47 na Nova. Abração aqui, ó, Dona Lena e Wesley, meu amigo Wesley Pereira, tá aí na sintonia curtindo o Vibe da Nova. Abração pra vocês.
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0: Aí o som envolvidão, finalizando mais um Vibe da Nova. Essa segunda-feira, hein, galera? Pois é, e aí, gostaram? Eu adorei o programa, mais ainda é a sua participação aqui comigo, a sua companhia aqui nos 88.3 do seu rádio. Amanhã é terça-feira e eu te quero na minha terça-feira, tá? É, tô fazendo coraçãozinho pra você. Amanhã, depois da Hora do Ângelus, o nosso querido Padre Carlos Altuer e Luiz Nascimento. É claro que a gente vai se ver aqui, ó, nos 88.3, né? Pois é, e eu te espero, é claro, né? Compromisso marcado, hein, galera? Vem aí a Voz do Brasil, um beijo e um cheiro e até amanhã, se Deus quiser. Valeu, valeu!
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4: Está no ar a Voz do Brasil. As notícias do governo federal que movimentaram o país no dia de hoje.
5: Olá, boa noite.
6: Boa noite para você que nos acompanha em todo o país.
5: Segunda-feira, 22 de junho de 2026.
6: Vamos ao destaque do dia, Nova Indústria Brasil.
5: No Rio de Janeiro, o presidente Lula anuncia investimentos de mais 140 bilhões de reais para desenvolver o Parque Industrial Brasileiro.
6: Fertilizantes, máquinas agrícolas, medicamentos e vacinas, mobilidade e inteligência artificial estão entre os setores que receberão estímulos.
5: O presidente destacou que o desenvolvimento do país deve ser feito em parceria por setores público e privado.
7: O Brasil não pode comportar mais aquele discurso atrasado entre a competência privada e a competência pública. O que importa é que os dois produzam.
6: E ainda no Rio, o presidente também anunciou R$1 bilhão em investimentos para a urbanização de favelas e desenvolvimento de comunidades.
5: Recursos também serão investidos em educação e em obras de um dos maiores bairros da capital fluminense, Graziele Bezerra.
8: Serão mais de 700 milhões de reais.